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São 4 horas. 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

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São 5 horas. 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

0: 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São 8 horas.
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0: Tema título do álbum Avalon, os Roxy Music no início dos anos 80. Está na altura, agora com 20 minutos depois das 8, de avançarmos com as primeiras páginas dos jornais de hoje, na revista de imprensa, primeira edição. Começamos pelo Diana, que fala de cinema quando rebeldia rima com cinefilia. Metade do investimento estrangeiro em Portugal é negócio imobiliário. Em Espanha, crise migratória e milhares passam ilegalmente de Marrocos para Ceuta. Luís Mendes Cabral, posso garantir que não haverá redução de meios, de equipas ou da capacidade de resposta, diz presidente do INEMA. Incêndios, Portugal atingiu o terceiro valor mais elevado da área ardida desde 2016. Acórdão histórico, relação de Lisboa condena violador de jovem de 16 anos e a justiça que o absolveu. Olhamos agora para o Jornal do Benfica, também conhecido como Correio da Manhã, goleada europeia com póquer de Pavlidis. Inquérito a Luís Neves, Visa Costa e Montenegro. Maxi Araújo oferecido ao Arsenal e Liverpool no Porto. João Sousa na defesa do Dragão. UEFA em guerra com a FIFA. Portugal arrisca ficar sem Mundial de 2030. Fogos ameaçam populações em Trás-os-Montes. Escolas abrem portas a 21 de setembro. Aulas começam mais tarde e sem telemóveis. Assaltavam idosos, ladrões que fingiam ser médicos libertados até junho. Lucros da Caixa superam 5 milhões de euros por dia. Em Lisboa, inquilino suspeito de matar senhorio que o acolheu. Na capa do Jornal de Notícias, lares e creches têm de acabar obras mais cedo para receberem milhões do PRR. Destruição e medo a norte, populações confinadas e casas destruídas nos fogos de Valpaços, Mirandela e Vinhais. Vermelho vivo com vitórias de Benfica e Sporting de Braga. Apoios, valor base da prestação social única não chega aos 300 euros. As escolas têm até janeiro para proibir telemóveis do 7º ao 9º ano. Em Espanha, milhares entram em Ceuta a nado e Madrid aciona Forças Armadas. Na capa do Público, Transparência, Tribunal Constitucional não notificou Neves da entrega de declaração de rendimentos por falta de meios. Até 4 de outubro, em Arles, vê-se como a fotografia hoje capaz de provocar curtos circuitos. O governo está mais perto de alcançar meta de crescimento do PIB de 2%. Exército mobilizado, Sánchez visita hoje Ceuta depois de centenas de imigrantes chegarem a nado. Apoios sociais, valor base da prestação. A prestação social única foi fixado em 268,6 euros. Ensino superior, advogados pedem suspensão do acesso ao superior já. Olhamos agora para os diários do futebol, onde naturalmente se destaca o Benfica com póquer do AS, diz a bola. Pavlichow titula o recorde, enquanto que o jogo fala de União Europeia para Benfica e Braga.
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0: 8 horas com 27 minutos, voltamos à música com Major e Greasy, este I Love You, daqui a pouco o tempo e o trânsito. Bom dia, boa sexta.

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0: que não tem grandes alterações. 30 graus é a máxima esperada para Lisboa, 26 para a nossa região. Um dia com algumas nuvens, mas sobretudo o sol a brilhar.
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0: Obsessed, da música de Olivia Rodrigo. A seguir vamos saber do trânsito.

0: Informação do trânsito em antena, início de manhã tranquilo, sem problemas a assinalar, que é sempre uma boa notícia não haver notícias no trânsito. Hora de ponta, esta hora, claro está, a fazer-se sentir o normal e habitual neste período. Se tiver informações sobre as estradas da nossa zona, é só ligar 261-817-206.
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0: Esta é a música de David Bowie com a colaboração de Tina Turner. Tonight em plenos anos.

0: There's no future in optimism. A última declaração dos Garbage. Uma canção do ano passado. Estamos a 7 minutos das notícias às 9. A hora certa atualizamos a informação em antena. Para já, prioridade para Sex Crime, os Eurythmics. Bom dia.
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0: A Casa de Cultura Jaime Lobo e Silva na Ericeira transforma-se no epicentro da criatividade e do encontro comunitário. Hoje, amanhã e depois, sexta, sábado e domingo, a iniciativa Casa Aberta à Cultura convida residentes e visitantes a viver a arte de forma totalmente livre e interativa. O evento foi desenhado para que o público não seja apenas um mero espectador. Ao longo deste fim de semana haverá uma programação contínua que cruza música, artes plásticas e performances. As famílias poderão também participar em diversas oficinas práticas e experiências partilhadas. A entrada é gratuita, acessível a todas as faixas etárias. Mais informações na página da Câmara Municipal de Mafra. Donald Trump anuncia acordo histórico para desarmamento total do Hamas. O acordo permitirá que Gaza fique sob o controle de um novo governo palestiniano, afirma o presidente dos Estados Unidos, que entretanto está a refletir sobre um plano para a guerra com o Irão, um plano de 14 dias. Trump vê o conflito chegar também ao Egito. Exasperado com as divergências entre conselheiros, o presidente dos Estados Unidos tem na secretária um plano para a operação em larga escala. Já o príncipe saudita, até aqui seu aliado, defende o contrário. Relação de Lisboa condena violador de jovem de 16 anos e justiça que o absolveu num acórdão histórico, verdadeiro libelo contra a justiça sexista. O Tribunal da Relação de Lisboa condena a 6 anos e meio de prisão o homem que, a primeira instância, com argumentos agora reputados de descabidos, preconceituosos e não judiciários, absolvera da acusação de violação agravada de uma adolescente de 16 anos. Continuam os incêndios, com 3 frentes ativas em Valpaços, Mirandela e Vinhais. Foi feito um reforço de meios, estando no terreno quase 900 operacionais, 281 meios terrestres e 7 meios aéreos. A GNR registra mais de 470 crimes de maus-tratos e abandono de animais este ano, até julho, partilhados pela GNR, que alerta para as consequências criminais de quem viola a lei. Contactos pessoais do governo, do presidente e do líder das secretas postos na internet. Números de telemóvel, e-mails e moradas de figuras do Estado, incluindo o líder das secretas, estão à venda online. A PJ e o CIS investigam. 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

0: uma grande canção de Santana em 2006, agora 12 minutos depois das 9. Voltamos a saber do trânsito, que tem estado tranquilo, sem grandes complicações. Nos últimos minutos, no entanto, houve um acidente na segunda circular em direção a Pinamanique, para a saída da estrada de Benfica. Um acidente e, naturalmente, aqui o trânsito agora mais limitado. Se tiver informações sobre as estradas da nossa região, pode ligar 261-817-206.
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Daqui a alguns minutos voltamos às bancas dos jornais para a revista de imprensa. Agora, prioridade para a música em português com esta grande canção de Lena D'Água, uma

0: José Cid, no dia em que o rei fez anos. Agora, 20 minutos depois das 9, está na altura da segunda edição da revista de imprensa. Começamos pelos diários do futebol, que destacam a vitória de ontem do Benfica contra o St. Gallen por 5-0. Pavlichov diz o recorde. Na primeira página do jogo destaca-se Braga e Benfica falando de União Europeia, enquanto que a bola titula Póquer do Ás. Nos diários generalistas fala-se também de futebol. Vermelho vivo, diz o JN, referindo-se às vitórias de Braga e Benfica. Lares e creches têm de acabar obras mais cedo para receberem milhões do PRR. Destruição e medo a norte com os incêndios. Apoios, valor base da prestação social única não chega aos 300 euros. Escolas têm até janeiro para proibir telemóveis do 7º ao 9º ano. Espanha, milhares entram em Ceuta a nado e Madrid aciona forças armadas. Na primeira página do Público. Futebol, Benfica salva-se da vergonha com goleada. Transparência, Tribunal Constitucional não notificou Neves da entrega de declarações de rendimentos por falta de meios. Em 4 de outubro, até Arles, vê-se como a fotografia, até 4 de outubro em Arles, vê-se como a fotografia hoje capaz de provocar curtos circuitos. Governo está mais perto de alcançar meta de crescimento do PIB de 2%. Exército mobilizado, Sánchez visita Ceuta depois de centenas de migrantes chegarem a nado. Apoios sociais, valor base da prestação única foi fixado em 268,6 euros. Ensino superior, advogados pedem suspensão do acesso já. Na primeira página do Diário de Notícias fala-se de cinema quando rebeldia rima com cinefilia. Metade do investimento estrangeiro em Portugal é no imobiliário. Espanha, crise migratória, milhares passam ilegalmente de Marrocos para Ceuta. Luís Mendes Cabral, posso garantir que não haverá redução de meios, de equipas ou da capacidade de resposta. Presidente do NEM, afirmações suas. Incêndios, Portugal atingiu o terceiro valor mais elevado de área ardida desde 2016. Acórdão histórico, relação de Lisboa condena violador de jovem de 16 anos e a justiça que o absolveu. Terminamos com o Correio da Manhã e com os seus destaques habituais para o futebol. Goleada europeia com póquer de Pavlidis. No Sporting, Maxi Araújo oferecido ao Arsenal e Liverpool. Portugal arrisca ficar sem Mundial de 2030 devido à guerra entre FIFA e UEFA. Futebol Clube do Porto, João Sousa na defesa do Dragão. Inquérito a Luís Neves visa Costa e Montenegro, é uma iniciativa do Chega. Em Trás-os-Montes, fogos ameaçam populações. Escolas abrem portas a 21 de setembro, aulas começam mais tarde e sem telemóveis. Assaltavam idosos, ladrões que fingiam ser médicos libertados. Até junho, lucros da Caixa superam 5 milhões de euros por dia. Em Lisboa, inquilino suspeito de matar senhorio que o acolheu.
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0: Nove e vinte e cinco, esta é o som de Lovely Day, música de

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0: Estamos de volta ao trânsito. Complicou-se em alguns locais nos últimos minutos, nomeadamente na ponte 25 de Abril em direção à Almada. Houve uma colisão a meio do tabuleiro. O trânsito está muito complicado desde a zona da Alcântara e também do viaduto Duarte Pacheco. Na Cril, em direção ao Algés, houve um acidente na saída para a radial de Odivelas.
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0: Voltamos à música com os cavalos de corrida dos UHF. Daqui a pouco a informação regional em antena, porque hoje é sexta-feira, cerca das 10h15 aproximadamente.

0: 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São 10 horas.
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0: 10 horas com 3 minutos, esta é a música de Royal Otis, Say Something, a ver esta hora que nos vai levar até às 11. E damos também o pontapé de saída para uma conversa com os elementos do Executivo da Junta de Freguesia de Mafra. Eu tenho comigo José António Costa, Presidente da Junta, e também o Secretário André Pimenta. Dou-lhes as boas-vindas. Muito bom dia. Obrigado por estarem nos estúdios da RCM e terem vindo aqui conversar connosco e esclarecer-nos sobre uma nova iniciativa da Junta de Freguesia de Mafra, que são os cartões de sócio, a Mafra Conjunta. Antes disso, eu quero também informar que esta entrevista está a ser emitida em direto no Facebook, na página da RCM, para quem quiser acompanhar com imagens. Então, vamos falar sobre esta iniciativa e, naturalmente, vamos explicar o que é a iniciativa Cartões de Sócio da Mafra Conjunta. Muito bom dia.
1: Bom dia.
2: Olá, muito bom dia.
1: A Cranchide, portanto, isto é uma iniciativa da Junta de Freguesia, como já foi dito, de Mafra, a Junta de Freguesia de Mafra. No fundo, será uma forma que nós encontramos de ajudar as nossas coletividades, todas as nossas associações, quer desportivas, culturais, de diversa ordem, e que, de forma a gente a proporcionar-lhes gratuitamente um cartão de sócio personalizado à imagem de cada associação. Não somos nós que o criamos. Nós só iremos dar a nossa parte técnica. Depois aqui o André já vai explicar como é que tudo isso se processa, mas no fundo a nossa intenção é ajudar as coletividades, que elas realmente sintam que nós, Junta de Freguesia, estamos cá para os apoiar, e ele tem conhecimento disso, porque já não deixamos ninguém para trás. Portanto, isto será, como vou repetir, é um incentivo à adesão de novos sócios, e que também é um sentido de pertença que cada associado poderá ter sobre a sua coletividade. Nós já sabemos que há associações que já têm este tipo de cartão. Nós não queremos substituir, mas vou só dar um exemplo. O Desportivo, Mafra, tem o cartão de sócio normal, mas o Desportivo tem uma série de secções que ainda não tem o seu próprio cartão de secção. Portanto, isto é só para dizer que eles certamente irão, e estão dispostos a isso, abertos a essa situação, que é cada secção terá o cartão à sua medida. Portanto, será elaborado por eles, e depois está claro, o meu parceiro de Junta de Freguesia saberá, já vai explicar como é que isso será processado.
0: Portanto, ou seja, quando nós estamos a falar de cartões de sócio, é sócio de quê? É sócio de uma coletividade especificamente, ou é de algo mais abrangente?
1: Poderá ser mais abrangente. Nós temos aí várias sessões da freguesia. Tivemos uma associação que fizemos uma reunião agora na segunda-feira passada, e um representante de uma associação da freguesia disse: "Epá, nós temos, isto é excelente, mas nós fazemos o cartão à mão." Portanto, a gente ficou entusiasmada com a ideia. Vão-nos fornecer os dados, que, como se disse, depois já se explica a seguir, e vão ter o seu cartãozinho, daquele cartão, o tal PVC, normal, um cartão que toda a gente conhece, e personalizado à medida de cada...
0: Como se fosse um cartão multibanco.
1: Exatamente. Poderemos ir mais além, mas neste momento será simples. Mas eu deixo essa parte aqui para o André.
0: Mas vamos imaginar, por exemplo, o Mafra Rio Clube. Não é? É uma associação do Conselho de Mafra.
1: É a mais antiga.
0: Da freguesia de Mafra. Portanto, se eu for sócio do Mafra Recreio Clube, posso ter um cartão...
1: Exatamente.
0: Será um cartão
1: de associado, exatamente. A ideia é a mesma essa.
0: E que vantagens é que isso tem?
1: As vantagens é ter, portanto, é eu sentir-me que sou associado e posso mostrar, onde quer que seja, a minha identificação perante a associação, não é? Quando tenho a foto, se quiser, isso é opcional, cartão ou não, é número de sócio, e atrás será personalizada com normalmente se encontram os cartões por aí, não é?
0: André, vamos explicar aqui um bocadinho melhor como é que funciona.
2: Sim, o ter falado no Marafa Recreio Clube é engraçado porque a ideia também começou também com eles, portanto, esta ideia dos cartões já estava a ser pensada há uns tempos, e eu também recentemente no aniversário deles, no último aniversário, eles falaram do cartão, gostavam, porque eu fiz-me sócio, e quando acabei de ser sócio não tinha nada para mostrar, portanto, paguei a cota anual, mas a joia. E disse, então e agora, o meu cartão? Ah, a gente não tem cartão, os cartões é muito complicado, okay. Temos que juntar 50 ou temos que juntar 100 para fazer e sai muito caro. Não.
0: Logisticamente...
2: E entretanto, nós depois na junta vimos, percebemos que existem, que dava para adquirir o equipamento para fazer a impressão dos cartões, o custo é reduzido quando é feito por nós, não é? E ironicamente já fizemos o cartão até para o presidente do Mafra Recreio Clube, para o Lucas, e ele saiu com o cartão, já era impresso, todo contente, porque há esse sentimento. A ideia mesmo essa é para começar, é também cativar as associações a organizarem-se, portanto obriga a que voltem a olhar para os números de sócio, ou obriga a que façam a gestão como deve ser,
0: uma reorganização interna.
2: Depois a seguir já tem uma algo para pegar e para ir aos sócios e dizer, olha, atenção, este ano já temos o cartão de sócio, tenta pagar as cotas e para fazer isso, porque nós sabemos, as associações, muitas delas, eu fiz parte da direção da Casa do Povo, que já ia aí mais de 1000 sócios, mas pagantes é uma fração, são um quinto disso paga as cotas, portanto, achamos, pensamos na junta e na reunião que tivemos com as associações, sentimos isso, o sentimento de haver o cartão físico novamente dá mais a sensação,
0: dá mais um estímulo de que de facto a pessoa pertence a uma organização, que a organização está ativa.
2: Exatamente, sim.
0: Mas depende de cada associação, não é? Quer dizer, a associação reúne internamente e decide se quer aderir a esta iniciativa.
2: Sim, pelo que nós percebemos, todas as associações que tiveram presentes na última reunião connosco querem aderir, até porque o custo é zero para eles, não vão ter qualquer despesa com isso, não é?
0: Portanto, há uma adesão geral, há uma vontade geral de aderir,
2: e
0: a junta apoia com a feitura física dos cartões.
2: Exatamente, foi. Aliás, hoje, já tive, pois, muitas pessoas mandaram mensagens privadas e têm-me estado a mandar fotos e têm-me estado a mandar já os primeiros protótipos de como é que querem que os cartões sejam feitos. E, portanto, a sensação que eu tenho é que a maior parte, ou quase todas as associações, coletividades, vão querer ter o cartão de sócio.
0: E o que é que vai constar nesse cartão? O conteúdo?
2: O cartão
0: é definido pela junta, ou é definido pelas próprias...
2: É definido pelas próprias entidades. Portanto, cada coletividade faz o seu design. Portanto, nós vamos, a partir do momento... Eu preparei-me na altura para a reunião, fiz vários, imprimi 5 ou 6 cartões diferentes com vários designs. E a partir daí, isso é um ponto de partida. Portanto, eles podem olhar, eu gosto deste, mas meto o nosso logotipo mais para cima ou mais para a direita, a fotografia pode ser mais pequena.
0: Nem portanto, tudo... o grafismo é definido e o conteúdo é definido pela associação.
2: E hoje o software é simples.
0: Está ao alcance de todos, praticamente.
2: Tá. Eu, qualquer pessoa que se sente connosco em 20 minutos, meia hora, fica feito o design. Esse cartão fica guardado, portanto, o modelo base. E a partir daí as associações chegam lá com a lista de sócios, portanto enviam não, entregam-nos os dados num dia que vão lá ter connosco, com o nome, com o número de sócio, com as respectivas fotografias, e aquilo depois faz a impressão dos cartões todos, de uma vez só.
0: Uma coisa que estávamos aqui a conversar antes de entrarmos no ar é que também serve como cartão de identificação.
2: Acaba por ser.
0: Tem os dados da pessoa.
2: Sim, tem os dados da pessoa, claro. E o... Nós no fim pensamos sempre que pode haver uma interligação entre os cartões, entre o comércio local, é uma possibilidade, aqui fica no ar, não há nenhuma garantia, e entre as próprias associações, portanto, e também foi falado, também falámos desse exemplo, imaginando que ali a malta da Morgeira organiza as noites de fado, por exemplo, eles podem um dia dizer, alguém que seja sócio da coletividade, em vez de pagar 20 euros, paga só 18, imaginando que é 10% de desconto. Mas depois o desconto pode funcionar em ambos os sentidos, né? Portanto, ontem também tivemos a noites na banda com a escola de música, e eles podiam também ter feito a mesma coisa. O preço do bilhete são 10 euros, mas para qualquer sócio são só 9. Portanto, isso também pode
0: ser. Se a pessoa tiver o cartão e apresentar o cartão de sócio.
2: Certo. As pessoas podem ter. Eu acho. Quase ninguém é sócio para ter benefícios de descontos, mas se isso for um acréscimo, é melhor.
0: É uma cereja no topo do bolo, não é?
2: É, e nós pensamos nisso, que é, se nós conseguirmos fazer com que a maior parte das cotizações nas coletividades, nós fizemos essa pergunta, a maior parte ronda 1 euro por mês, portanto estamos a falar de 12 euros por ano, e mesmo assim há pessoas que não
0: pagam.
2: Pronto, mas são 12 euros por ano. E é o que nós pensamos, se nós com a impressão de um cartão que custa cêntimos conseguimos fazer com que a coletividade ganhe 12 euros, é um bom negócio do nosso ponto de vista, portanto.
0: É sempre vantajoso para as coletividades e as associações. Os cartões serão do tipo simples, sem chip, sem banda magnética, pelo menos no início?
2: Sim, sim. Há essa possibilidade de terem chip e terem banda magnética. O chip funciona normalmente onde há um controle de acesso. Portanto, nós falamos do exemplo do ginásio. Mas também sabemos, por exemplo, os amigos do atletismo de Mafra e os sócios do Mafra da parte de atletismo, uma das coisas que têm é o acesso à pista de atletismo do Parque Esportivo. E podia, no futuro, tinha que ser articulado com a Câmara Municipal de Mafra, o cartão de sócio funcionar.
0: Dar esse benefício,
2: porque já existe, só que obriga que os sócios do Clube Esportivo de Mafra façam o cartão da Câmara para depois ser validado. Portanto, o cartão de sócio podia ter essa dupla função.
0: Mas pode haver esta interação, quer dizer, entre instituições, não é?
2: Certo, certo. E esperamos que sim. O objetivo é mesmo esse. É toda a gente ter o seu cartão.
0: Eu estou a ler aqui na proposta do documento que pode haver, por exemplo, vantagens do género 5% de desconto para sócios do Mafra BTT ou para qualquer associado de Associação de Freguesia Aderente. Portanto, era isto que estava a falar. Quer dizer, pode haver estas vantagens mútuas e interagindo entre as diversas instituições.
2: Exatamente, sim. E comércio local também, claro.
0: E entre o próprio comércio local, claro.
2: Nós pensámos também fazer, pois o cartão depois acaba por haver outras funções. Pode ser também utilizado cartões temporários em eventos, por exemplo, num evento qualquer em que é preciso staff ou organização, ou uma credencial para um fotógrafo também. Se a associação for lá, também podemos imprimir uma credencial para um fotógrafo, podemos imprimir umas credenciais para staff ou para o que for. E também pensámos que também se pode fazer cartões de oferta. Portanto, também pode haver uma associação que quer fazer um evento
0: promover...
2: e quer no fim sortear três prémios. Primeiro, segundo e terceiro, para as pessoas que estiveram presentes. Por norma, a pessoa quando ganha também ganha uma folha impressa, que não tem. Também pensámos nessa questão de se poder imprimir, imaginando, um cartão dourado, um cartão de prata, um cartão de bronze. E aí vamos, já fizemos alguns testes, portanto aquilo depois fica, o cartão fica com QR Code, que a pessoa ainda ao sítio onde ganhou esse prémio, portanto o QR Code é lido com telemóvel, que a gente também sabemos hoje que todos os telemóveis.
0: Sim, já têm essa ferramenta.
2: E a pessoa, pronto, recebe esse prémio. E com a vantagem de ser físico, de depois, se eu não mandar o cartão fora e ficar lá em casa, daqui a 10 anos vão lembrar que ganhei um prémio ou que fiz parte de alguma coisa.
0: Alguma associação ou coletividade.
2: Sim.
0: Como diz aqui o texto, que eu acho que resume muito bem, é um cartão que representa o sentimento de pertença a uma associação, reforça a identidade dos seus membros e serve também como lembrete anual para a renovação das cotas, que era isso importante que acontece muitas vezes e que o André estava a referir. É uma iniciativa muito, muito positiva e que tem muito potencial, não é? Quer dizer, há aqui bastante potencial. Não sei se querem acrescentar mais alguma coisa, mas penso que está apresentado.
2: Sim, está
0: o cartão de sócio Mafra Conjunta.
2: Está apresentado. Isto é uma coisa boa também para nós, que isto é uma iniciativa que Eu vou usar a expressão, mas é uma iniciativa low cost. Nós achamos que o custo-benefício é nitidamente...
0: É muito superior ao investimento.
2: Porque conseguimos, porque o orçamento da Junta é limitado, é como todos os orçamentos, não, é? não há ninguém que tenha orçamento ilimitado. Mas o nosso orçamento, que nós queremos adequar, e achamos que o custo do cartão, que é muito baixo, portanto, feito por nós, é muito baixo, porque nós chegamos na reunião, percebemos que havia sítios em que o cartão custava 3, 4, 5 euros. Portanto, nós com 5 euros fazemos, não é dezenas, mas é quase.
0: Os benefícios ultrapassam largamente
2: sim, sim, sim.
0: O custo.
2: No fim, nós chegamos à conclusão, daqui a um ano, que houve muitos sócios que pagaram as cotas, que houve muitos sócios que ficaram orgulhosos pelo cartão. E as pessoas mais velhas ainda têm mais esse sentido. Portanto, quando sentirem que este ano que se pagarem vão receber o cartão, eu acredito que vão ter mais motivação para o fazer.
1: Sim, podem não receber dali a dias, não é? É só se deslocar e às vezes...
0: Sim, é um documento mais sim. personalizado, quer dizer, que de facto que marca ali uma identidade e, portanto, fica renovado esse apelo a todas as associações e instituições da freguesia que ainda não tenham aderido ou ainda não tenham conhecimento de ideia para contactarem a Junta de Freguesia e avançarem. Muito obrigado, felicidades para este projeto e outros da Junta de Freguesia de Mafra. José António Costa, Presidente da Junta, Secretário André Pimenta, muito obrigado pela vossa presença aqui e felicidades
1: obrigado,
0: para o vosso
1: trabalho. E o nosso agradecimento à RCM por nos ter convidado a estar a explicar.
0: Está cá precisamente para isso, tal como a Junta também.
1: Muito obrigado.
0: Está para fazer o seu trabalho. 19 minutos depois das 10, já vamos à informação regional, que hoje, devido a esta entrevista, entra em antena um pouco mais tarde, mas daqui a alguns minutos vamos ter o Nunes Forte em antena.

0: Muito forte, bom dia.
1: Bom dia, Jorge Canascido. Também para quem nos escuta em 105.6 FM, na região de Mafra, Torres Vedras, Louros e Lisboa, e na rede mundial da internet, na página do Facebook da RCM, Rádio do Conselho de Mafra. Hoje, 31 de julho, é o Dia Mundial do Vigilante da Natureza, uma data associada à valorização da conservação da natureza, reconhecida e amplamente assinalada por organizações ambientais em diversos países. Este dia, mas em 1501, é apontado por historiadores como a data provável do regresso a Portugal da armada de Pedro Álvares Cabral, após a viagem que confirmou a descoberta do Brasil e estabeleceu os primeiros acordos comerciais portugueses na Índia. Quanto a nós, neste dia 31 de julho de 2026, aqui na Informação Regional da RCM, como é habitual, uma síntese do fim de semana da Programação Municipal de Eventos, com a colaboração do Presidente da Câmara de Mafra, Hugo Moreira Luís. Muito bom dia, Sr. Presidente.
2: Olá, muito bom dia. Bom dia a todo o auditório da RCM. Neste início de fim de semana, já no último dia do mês de julho, quero partilhar convosco um conjunto de iniciativas que são realizadas pela Câmara Municipal ou também em parceria com outras entidades. Já hoje, em Mafra, ao final do dia, a partir das 21 horas, no Auditório Municipal Beatriz Costa, concerto de ópera A Arte Suprema, com a Companhia de Ópera e Artes Contemporâneas Arepo. Hoje, na Ericeira, dá-se abertura a 3 exposições na Casa de Cultura Jaime Lobo Silva. A exposição Entre o que Fica e o que Falha, de Joana Pita, a exposição da Aguarela Entre Dois Amores, de Rui Pinheiro, e, por último, a exposição Entre o Visto e o Revelado, O Avesso das Formas, de Dina Pereira. Estas 3 exposições estão patentes na Galeria Municipal Orlando Moraes até dia 30 de agosto. Também hoje, a partir das 18 horas, na Casa de Cultura Jaime Lobo e Silva, Casa Aberta à Cultura. E ao final do dia, às 22 horas, na Praça da República, concerto enquadrado na animação de verão, com a banda Projeto Bug. Amanhã, sábado, na Ericeira, a partir das 11 horas, na Biblioteca Municipal, Oficina de Origami, Arte em Papel, Ateliê para Famílias, desta vez com a equipa das Bibliotecas Municipais. Também na Ericeira, a partir das 10 horas, na Casa de Cultura Jaime Lobo e Silva, Casa Aberta à Cultura. Ao final do dia, a partir das 22 horas, na Praça da República, enquadrado na animação de verão, o concerto com a banda local Teias de Aranha. Na Malveira, a partir das 16 horas, no Centro Cultural da Malveira, mais propriamente no Museu Popular Beatriz Costa, Tardes no Museu. Vamos ver os Robertos. Uma sessão de teatro de Dom Roberto, com a participação da Companhia Valdevinos. E em Mafra, ao final do dia, enquadrado na animação de verão, no Palácio dos Marqueses, o concerto de jazz, elas e o jazz cantam Andrew Sister. No domingo, na Ericeira, a partir das 10 horas, Casa de Cultura Jaime Lobo e Silva, Casa Aberta à Cultura. E ao final da tarde, a partir das 18 horas, na Praça da República, o concerto enquadrado na animação de verão, intitulado Swing and Smile. Quero partilhar também com todo o auditório da RCM que tivemos na passada semana um encontro que reuniu a autarquia, as empresas, instituições do terceiro setor e também vários especialistas, quer das temáticas das finanças e do financiamento, quer também entidades de financiamento. Intitulou-se Mafra 2036, Investir no Futuro. Realizou-se no Palácio dos Marqueses e foi dedicado à apresentação do Programa de Investimentos Municipais no âmbito dos Objetivos do Desenvolvimento Sustentável, que permitiu a reflexão sobre novos modelos de financiamento para o desenvolvimento sustentável do Conselho. Teve como mote principal a inovação e a sustentabilidade e, na prática, a preparação e a identificação de projetos e até o estado de maturidade que estas entidades todas conseguiram elencar e que estarão também evidenciados, disponibilizados e, acima de tudo, projetados para o nosso Conselho. Na prática, tem como objetivo reforçar a aproximação entre a autarquia, o setor privado e todos os parceiros institucionais e financeiros.
1: Obrigado, Sr. Presidente Hugo Moreira Luís, por mais esta colaboração à Rádio do Conselho de Mafra. Como é habitual, contamos consigo na próxima segunda-feira, neste local e horário, para as atualidades municipais. Muito bom dia e um excelente fim de semana.
2: Muito obrigado, desejo também um bom dia, um bom fim de semana, um abraço a todos.
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0: conta nós, é tudo por agora.
1: Bom dia, Nunes Forte, bom fim de semana.
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1: Rosa de Santana no Regresso à Música em português com os Relíquia.

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0: 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São 11 horas.
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1: Arrancamos esta hora 11:12 na RCM com Miley Cyrus e End of the World. Daqui a pouco vamos ter as sugestões da Rita com o ponto de fuga para hoje e fim de semana.

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1: Olá, olá, boa sexta-feira. Finalmente chegámos ao dia mais esperado da semana e hoje o Ponto de Fuga vem em modo especial. Já sabe que é o guia completo para aproveitar o melhor deste fim de semana no nosso concelho. Por isso, pegue na agenda porque opções não vão faltar. Se hoje lhe apetecer fazer algo diferente do habitual, então aqui vai. Às 21 horas, o Auditório Municipal Beatriz Costa, em Mafra, recebe a ópera A Arte Suprema. Esta produção mistura música, teatro e outras formas de arte e foi pensada precisamente para chegar a novos públicos. Eu, pessoalmente, nunca fui à ópera, mas honestamente estou mortinha de curiosidade e vou ponderar a minha ida. Para garantir a sua presença, pode adquirir os seus bilhetes em ticketline.pt, nos postos de turismo de Mafra e Ericeira, Casa de Cultura Jaime Lobo e Silva, e no local a partir de uma hora antes da sessão. O custo é entre 3 a 5 euros e pode ser uma excelente desculpa para experimentar algo novo. Saltando para a Ericeira, hoje às 22 horas, o programa Viva o Verão leva ao jogo da bola o concerto do Projeto Bug, numa noite em que acontece em conjunto com a festa do Rugby da Ericeira. O Projeto Bug, como já deve conhecer bem, mete sempre todo o pessoal a dançar e se achar que não está cansado depois da sua atuação, vem um DJ que termina a noite em grande. Saltamos agora para sábado porque o dia promete começar da melhor maneira. Às 18h30, o Bar da Praia de São Lourenço recebe um sunset muito especial dos Sol in Sea, que vão celebrar os seus 10 anos de música e partilha. E se conhece o coro Sol in Sea, já sabe que estamos a falar não apenas de um concerto, estamos a falar de um mega, mega concerto cheio de energia e de diversão. É pop, rock, músicas que toda a gente conhece e com o mar e o pôr do sol de fundo, acho que não devia perder. E digo-lhe, os Sol in Sea não só cantam, como encantam. E se ainda lhe sobrar energia, então o sábado continua em modo festa no Carvalhal Chileiros. A partir das 19 horas, o Parque de Jogos recebe um grande sunset de verão com música, convívio e animação pela noite dentro. A sua sorte é que a festa vai fim de semana fora. E para domingo, o ritmo muda um bocadinho, mas a música continua. Às 18 horas, também no Jogo da Bola, a banda Swing and Smile promete fechar o fim de semana com muito swing, boa disposição e um ambiente perfeito para aproveitar o final de tarde sem pressas. Vamos então recapitular para que não se perca. Sexta-feira, de ópera e concerto. Sábado, de sunset, celebração e festa. E domingo, de música para terminar o fim de semana assim, bem nas calmas. Agora, a decisão é sua, mas uma coisa é certa. Este fim de semana, o sofá vai ter concorrência séria. Eu sou a Rita Amado e volto na segunda-feira com mais sugestões para começar a semana da melhor maneira. Até lá, aproveite o verão, crie boas memórias e descubra o seu ponto de fuga aqui na sua RCM. Um bom fim de semana.
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Fantástica versão dos Talking Heads de um original de Al Green, Take Me to the River, da música soul e gospel americana em todo o seu esplendor. Na emissão da RCM, agora que falta um quarto de hora para as notícias ao meio-dia. Entretanto, não se esqueça, este domingo, dia 2 de agosto, o Mercado da Encarnação volta a reunir a comunidade no seu recinto. Não se esqueça, a sua presença faz a diferença. Contamos consigo este e todos os primeiros domingos de cada mês. Juntos vamos manter viva a nossa tradição na Encarnação. Ficamos com outro grande clássico, Take a Chance on Me, usada ao meio-dia às notícias.

0: A Casa de Cultura Jaime Lobo Silva na Ericeira transforma-se este fim de semana no epicentro da criatividade e encontro comunitário. Esta sexta, amanhã e depois, sexta, sábado e domingo, a iniciativa Casa Aberta à Cultura convida residentes e visitantes a viver a arte de forma totalmente livre e interativa. O evento foi desenhado para que o público não seja apenas um mero espectador. Ao longo do fim de semana haverá uma programação contínua que cruza música, artes plásticas e performances. As famílias também podem participar em diversas oficinas práticas e experiências partilhadas. A entrada é gratuita e acessível a todas as faixas etárias. Donald Trump anunciou um acordo histórico para desarmamento total do Hamas. O acordo permitirá que Gaza fique sob o controle de um novo governo palestiniano, afirma o presidente dos Estados Unidos. Migrações, 19 mortos na fronteira de Ceuta, onde a situação continua tensa. Milhares de pessoas avançaram para a fronteira desde o lado de Marrocos para passar ou tentar passar para o enclave espanhol a nado, a pé ou saltando a vedação que existe entre os dois territórios. O governo espanhol já convocou as Forças Armadas para olharem para esta situação e intervirem naturalmente. A GNR registou mais de 470 crimes de maus-tratos e abandono de animais até ao final deste mês de julho que vivemos hoje. Estes dados foram partilhados pela GNR, que alerta para as consequências criminais de quem viola a lei. Contactos pessoais do governo, do presidente e do líder das secretas foram expostos na internet. Números de telemóvel, e-mails e moradas de figuras do Estado, incluindo o líder dos serviços de inteligência, estão à venda online. A Polícia Judiciária e o SIS já estão a investigar. 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

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São 2 horas. 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

0: 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São 3 horas. 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
4: Olá, boa tarde. Realmente esta não é a trilha do Palácio Nacional. Pois é, estamos de regresso, vamos ficar consigo até bem perto das 17. Agora sim, é aqui este, o indicativo, exatamente.
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4: Agora sim, estamos no caminho certo. Olá, boa tarde. Seja então bem-vindo à primeira hora do Palácio Nacional. Música portuguesa, nas próximas 2 horas aqui na sua rádio, em 105.6 FM e também na internet, em todo o mundo. Estamos aí consigo a fazer companhia. Há muita gente que está de férias. Boas férias para si, exatamente, e para os seus também. Há muita gente que está a trabalhar. Bom trabalho aí, estamos consigo. Força, não custa nada. Só mais umas horas até acabar o turno, não é? Para alguns, não, não é? Enfim, força aí. Estamos a fazer companhia ainda durante... tal como eu disse, quase 90 minutos, é isso mesmo. Vamos olhar para a previsão do estado do tempo para este fim de semana, que aponta para a continuação de bom tempo aqui na região. Vamos ter temperaturas agradáveis, uma pequena subida da temperatura agora para o dia de amanhã, onde os termómetros deverão chegar aos 28 graus, depois a mínima vai baixar ali até aos 18, no arrefecimento noturno. Há pouco os termómetros por aqui, segundo esta aplicação, marcavam 25 graus, dá a sensação de estar mais calor, porque estão 64% de... está 64% de umidade, assim é que é. Portanto, dá ali uma sensação de ar mais pesado, não é? Enfim, estamos aqui mais próximos do litoral, aqui é esta zona, e nota-se isto. Já sabe, se tiver planos para mais logo, fica a saber, isto pode ajudar, fica a saber que o pôr do sol está previsto para as 10 para as 9, portanto, já sabe, se quiser levar alguém a ver o pôr do sol, enfim, fica aqui a sugestão, assim já sabe mais ou menos a que horas é que pode planear as coisas. Para muita gente, os planos são outros. Amanhã é dia 1 de agosto e significa início de férias para muita gente. Ora, assim que eu ouço falar em 1 de agosto, a primeira coisa que me vem à cabeça é exatamente este tema que vamos ouvir dos nossos senhores comendadores Chutes e Pontapés, que tem esta letra incrível. Fala disto mesmo. 1 de agosto, primeiro dia de férias de muita gente. Vamos ouvir a letra. Melhor do que eu estar para aqui falar é ouvir a letra. Vamos a isso.

0: É o Grupo Baile e esta relíquia da música nacional no Pacioli, não é? Exatamente. Lá atrás estivemos com os Heróis do Mar, com o Amor. E ainda na abertura desta primeira hora do Palácio Nacional estivemos com os Chutes e Pontapés a falar do dia de amanhã, 1 de agosto, primeiro dia de férias para muita gente. Passam 16 minutos das 3, vamos continuar em português, até rima e tudo. Agora, vamos falar da Dolce Vita. Isso mesmo, aquele momento em que tudo de bom nos persegue e a noite fora, não é?
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Hoje, Rádio Macau e este A Vida Num Só Dia. Lá atrás, recordámos ainda Rui Veloso com o Chico Firinho e o Já Fumega também passaram por aqui com La Dolce Vita. Passam 27 minutos das 3, este é o Palácio Nacional. Meu nome é Carlos Vale e vou estar por aqui a fazer companhia ainda com música em português, até bem perto das 5. Para já vamos recordar os Ritual Tejo, A Lenda do Mar.

0: E ficaram mesmo no mar da história da música nacional, os Ritual Tees, com este A Lenda do Mar. Passam 30 minutos das 3, fico bonito, voltamos já a seguir com mais música em português.
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2: Estamos de regresso à música nacional. Agora com os Resistência e este Um Lugar ao Sol.

Pedro Brunhosa, Se Eu Fosse Um Dia O Teu Olhar. Antes estivemos com os Madre Deus e Sonho, bater as resistência com Um Lugar ao Sol. Continua a música em português a desfilar-se por aqui, com o Palácio Nacional de Portas Abertas ainda hoje. Depois, a partir da semana que vem, estamos de férias. O Palácio Nacional vai fechar para descanso do pessoal, mesmo assim. Para já, vamos.

0: Sr. João Pedro Paes, com este estado à espera de quê? Estamos a chegar ao final desta primeira hora do Palácio Nacional. O meu nome é Carlos Valles, sabe que estou por aqui fazer companhia de terça à sexta-feira entre as 15 e as 17, que é como que diz, entre as 3 da tarde e as 5. Estamos normalmente por aqui com música em português. Enfim, vamos olhar aqui para a previsão do estado do tempo para o dia de amanhã. Vamos ter uma pequena subida da temperatura. A máxima vai chegar ao IAT aos 27 graus, a mínima depois vai baixar até aos 18, depois no domingo vamos ter um dia um pouco mais quente, com 28 graus, vamos andar com temperaturas ali a rondar os 30 de máxima, as mínimas vão baixar ali entre os 17, 18 graus, ou seja, aquece durante o dia, arrefece um bocadinho durante a noite, é aquele verão moderado que nós reconhecemos tão bem aqui da região oeste, está a acontecer, é isso mesmo. Vamos ter algumas nuvens mais para o final do dia. Fica a saber que há pouco os termómetros por aqui marcavam 25 graus e estava uma umidade do ar na ordem dos 64%, ou seja, por isso é que dava aquela sensação de mais calor, não é? Quando eu olhei para o termómetro e vi que estava 25 graus, fiquei assim a pensar, então, mas como é que isto é possível dar esta sensação de calor? Pois é, por causa disto, é que o ar está denso, é isso? Quem veja já nuvoeiros lá mais ao longe, na zona do mar, enfim. Vamos ficar por aqui no que diz respeito à música nesta primeira hora, voltamos depois das 4, com mais uma hora cheia de música em português, no Palácio Nacional, que vai de férias para a semana, fica a saber isso. Voltamos já a seguir então, fico por aí.
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2: Senhoras e senhores, bem-vindos ao Palácio Nacional. 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Palácio Nacional, estamos numa viagem para os arquivos do Palácio Nacional, arquivos de música em português. Vamos dizer mais uma vez as temperaturas máximas para o dia de amanhã: 27 graus de máxima para este sábado, a mínima vai baixar ali até aos 18. E agora vamos baixar aqui um pouco o som, exatamente aqui desta trilha, porque vamos ouvir. Agora é só baixar aqui, exatamente, carregar aqui no stop. E vamos voltar à música sem mais demoras, com os senhores que já têm uns aninhos disto, mas é sempre bom recordá-los. Chama-se Quinta do Bel. Com eles vamos ficar nos próximos minutos. E com este Onde Sei Viver.

Já há algum tempo não passava porque este pagava para ver a voz, é inconfundível, é de Paulo Gonzo. Lá atrás tivemos ainda com os Delfins, com Ao Passar o Navio, e ainda na abertura desta segunda hora do Palácio Nacional, música em português, Onde Sei Viver, com Quinta do Bill. Agora vamos recordar o Estrovante e este Perdidamente.

Estes foram os UGF e o tema que aparquiu rodou foi o Dançando na Noite. Antes de recordarmos o Estrovante como da Perdidamente. Agora, nos próximos minutos, vamos recordar um tema dos Sitiados, justamente que fala da noite. Chama-se mesmo a noite, não é? Lembram-se deste tema? Toda a gente conhece isto, não é?

0: O Virgul e este Dividir o Amor. Antes estivemos com os Sitiados com a Noite. Fico aí e voltamos já a seguir com mais música em português.
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0: Vamos voltar à música em português, tal como prometemos. E agora com uma grande recordação. Sara Tavares, eu gosto tanto deste tema, chama-se Menino. É tão bom, vamos ouvir.

7 e 11. E este Alentejo, antes estivemos com Mafalda Veiga e Restores, lá atrás Sara Tavares com o Menino. Depois das 5 vai estar por aqui Carla Alegre fazer companhia até bem perto das 7 com muita daquela boa música. Você sabe, pode ouvir aqui em 105.6 FM e também na internet, em todo o mundo estamos aí a fazer-lhe companhia. Agora vamos continuar com mais uma grande voz nacional, António Zambujo. Este tema chama-se Catavento da Sé.

0: António Farições e este Dar e Receber. Antes de irmos com Joana Espadinha, na Bala Perdida e o Atrasinho de António Zambujo, no Catavento da Sé, foi tema que por aqui passou do António. Estamos a chegar ao final desta edição do Palácio Nacional de hoje, o Palácio Nacional que vai fechar para férias nos próximos 15 dias. Só vamos voltar lá para o meio de agosto, vamos de férias e vamos aproveitar o embalo deste tema do Pedro Brunhosa que se chama Algarve. E vamos de viagem. Deixe ficar com a sua rádio, se tiver de férias, continue connosco, temos uma programação ótima para as suas férias, se tiver a trabalhar também, ajuda no trabalho, deixe ficar por aí porque vem a Carla Alegres. Eu volto para o mês que vem. Boas férias, se tiver de férias.
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0: 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São 5 horas.
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0: 8 minutos depois das 5, uma ótima tarde para si, boa sexta-feira e já agora também um bom fim de semana, não é? E para quem vai de férias, boas férias, sim, é o caso do meu colega Carlos Valle, ele ainda está por aqui, mas vai de férias de 2 semanas.
1: Boas férias para vocês também!
0: É isso mesmo, quem estiver de férias, ou for de férias, umas ótimas férias. 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Começamos agora com Dan Hartman, I Can Dream About You, e também Billy Idol com Rebel Yell. Duas grandes canções, duas grandes malhas dos anos 80. Não podia ter começado melhor esta edição. Vamos ao trânsito, vamos lá a isso. A esta hora temos já aqui algum movimento na Nacional 247. Falamos de toda a zona da Ericeira, passagem na Vila Pescatória. Vamos olhar agora já alguma resistência também no sentido Mafra, Rotunda do Sobreiro, e depois na Rotunda da Carapinheira, a saída da Nacional 9 para a Rotunda da Carapinheira, aqui também com algum trânsito. Malveira e a Venda do Pinheiro, sem problemas aí esta hora, só mesmo na reta da Freixeira, Nacional 116, aqui nos dois sentidos, é que há mais trânsito. Olhamos outros acessos. Olhamos já a um, embora seja ainda uns bons quilómetros aqui do nosso concelho, mas quem sabe pode ir pela A1, é o sentido Lisboa-Porto. Há um acidente ao quilómetro 133.9 em Leiria e há redução de vias e lentidão nesta zona. Atenção também para a marginal, em ambos os sentidos há acidente na parede, está a condicionar os dois sentidos. Na Cril, sentido Algeixa, que vem com acidente na saída de Pinamanique, lentidão desde a área comercial e também Alfragide. Olhamos o IC19, sentido Lisboa-Sintra, com lentidão entre Pinamanique e Queluz, no sentido Sintra-Lisboa, lento em Pinamanique. Quanto à segunda circular, em ambos os sentidos, há lentidão entre o relógio e o eixo Norte-Sul, e no sentido inverso, lenta entre a área comercial e as Calvanas. Por fim, passar a ponte 25 de Abril a partir de Lisboa, com lentidão desde Sete Rios e Campolide, e também há A5 em Caselas. Boa viagem!
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estamos com 21 minutos depois das 5 e a canção do Topic com Becky G chama-se Sorry Papi. É mesmo uma canção de verão. Antes com a namora desliza e o Estua, outra vez. Voltamos à nossa língua mãe. Agora para ouvir Miguel Luz com Amor de Ganga. Depois temos já a Fumega com Líquidas Fronteiras. E ainda Vírgula com Dividir Amor.

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Estamos agora a 24 minutos das 6, nesta última sexta-feira para este mês de julho. Onde quer que se encontre, fique bem. Bom trabalho, boa viagem e umas ótimas férias, não é? Agora praticamente toda a gente entra de férias no mês de agosto. É verdade. Grande parte dos portugueses tem férias no mês de agosto. Portanto, ótimas férias para si, boas festas também, há muitas festas por aí. Olha, aqui no nosso concelho de Mafra, na Enxada do Bispo, a partir de dia 4 e até 16 de agosto, há a festa em honra de Nossa Senhora da Nazaré, Enxada do Bispo, portanto, muitos dias de festa. A música é dos The Way, ou melhor, Festival com The Way, canção para os anos 90, final dos anos 90, lembro-me bem de passar esta música noutra vida, como eu digo, aqui nesta rádio, mas já foi noutra vida, porque os anos 90 já lá vão há muito tempo. Esta era uma daquelas canções que muito passávamos aqui. E ainda cá está, é um sucesso este. Ainda com o Virgul, Dividir Amor e Líquidas Fronteiras do Jafunega. E para amanhã vamos ter céu pouco nublado ou limpo. Durante a manhã há mais nuvens, vento fraco ou moderado e pequena subida da temperatura máxima. 27 graus para Mafra, Ericeira 24, Lisboa a chegar aos 32. Ondas com 1 metro, temperatura da água do mar entre os 19 e os 20 graus. Para domingo temos dia idêntico também. Estamos no verão, não é? Esperemos que agosto não traga muitos dias com mais instabilidade. Lembro perfeitamente desde pequena ouvir dizer 1º de agosto, 1º de inverno. Mas a gente espera que isso realmente não aconteça este ano. Seguimos em frente, a música é de Sting, Fragile. Depois temos Juanes e Drenchill. Boa tarde, bom fim de semana.

a recordar Bad Medicine dos Bon Jovi, ainda com Lenny Kravitz e Drenchill na sequência. Estamos a praticamente 5 minutos de fechar as portas desta hora. Atualizamos as notícias às 6. E vamos seguir em frente com Olivia Dean, Man I Need, e também Chappell Roan na canção Pink Chronicles. Bom fim de semana, boa tarde.

0: 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São 6 horas.
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Avançamos para a síntese informativa das 6. Continuam ativos 5 principais incêndios no país. De norte a sul, temos Valpaço já há 3 dias, continua a ser o maior incêndio no país, 994 bombeiros, 317 viaturas e 11 meios aéreos para atacar este incêndio que já passou para outros concelhos e já consumiu muitos hectares. Também Chaves já ativo há 1 dia, Abrantes ativo há 1 hora e Vila Franca de Xira também com fogo ativo há 1 hora e a Lagoa no Algarve também com fogo ativo há 1 hora. Esperemos que não se estendam durante muitas horas estes incêndios. O fogo que começou em Valpaço já queimou 15 mil hectares, atingiu já Mirandela, Vinhais, queimou vinhas, olivais, floresta, mato, isto segundo o Presidente da Câmara de Valpaços, que adiantou ter pedido que seja declarada a situação de calamidade nesta zona. O Ministério da Justiça assegurou hoje que não existem autópsias por realizar no âmbito do acidente do elevador da Glória em Lisboa, prestando este esclarecimento após um vereador do PS ter questionado sobre processos de autópsia por concluir. A Comissão Permanente do Parlamento vai reunir-se na segunda-feira para debater os problemas com os exames nacionais, mas sem a presença obrigatória do Governo e não vai ouvir o Ministro da Administração Interna. Foi hoje decidido. O Governo disse hoje estar em contacto com os governos de Espanha e de Marrocos no âmbito da crise migratória em Ceuta e garantiu que as autoridades portuguesas estão articuladas com as suas congêneres. O antigo diretor nacional da Polícia Judiciária, Almeida Rodrigues, repudiou hoje as críticas do ministro da Administração Interna sobre a falta de meios na Polícia Judiciária e lembrou que Luís Neves fazia parte da direção durante o seu mandato. E as inscrições para a época especial de exames para o acesso ao ensino superior, que vai decorrer entre os dias 13 e 8 de setembro, as inscrições, recordo, terminam hoje. Vamos agora olhar olhar internacional. Começamos pelas pessoas que já morreram desde quinta-feira ao tentar alcançar a Nado Ceuta a partir de Marrocos. 57 pessoas, segundo o novo balanço da delegação do governo espanhol na cidade autónoma e da polícia local. O governo britânico ofereceu ajuda às autoridades espanholas para fazer frente ao recente fluxo de milhares de migrantes de Marrocos que entraram no enclave espanhol de Ceuta, no norte da África, anunciou hoje o primeiro-ministro Andy Burnham.

0: Vamos agora olhar também o desporto. Nesta hora vamos olhar para o ténis. A Agência Internacional de Integridade do Ténis confirmou hoje a suspensão por 4 anos da tenista checa Markéta Vodrozova. É a campeã do Wimbledon em 2023. Isto porque Markéta se recusou a submeter-se a um controlo antidoping em dezembro de 2025. Os árbitros do futebol profissional não iniciaram hoje os trabalhos na primeira ação de reciclagem e avaliação do setor após a divulgação de áudios em que o presidente da Federação Portuguesa de Futebol critica a arbitragem. E o primeiro-ministro britânico afirmou hoje que Gianni Infantino é a pessoa errada para liderar a FIFA depois de ter sido conhecido um plano para abrir o organismo a investidores privados. O governo autorizou a venda e consumo de bebidas de baixo teor alcoólico no jogo entre o Porto e o Torriense da Supertaça Cândido de Oliveira. Isto no âmbito de um projeto piloto, anunciou hoje a Federação Portuguesa de Futebol.
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0: Vamos agora olhar o trânsito. A esta hora começamos pelo concelho de Mafra, estradas nesta altura com a Ericeira Nacional 247 com um trânsito bastante intenso. Mafra, entrada sul da vila, também pela aqui pela zona dos hipermercados Lidl e Intermarché, também esta zona com paragens e trânsito mais intenso. Avançamos agora em direção à Malveira, trânsito mas sem problemas de maior, também a Nacional 116 está a circular sem problemas de maior, mas há aqui na venda do Pinheiro junto à rotunda que dá acesso à autoestrada, há aqui indicação de um acidente na rua Quinta dos Estrangeiros, portanto é esta a via que vem da autoestrada e que vai desembocar aqui nesta rotunda primeira da venda do Pinheiro. Há aqui sinal de acidente. A Nacional 116, entre a venda do Pinheiro e a Freixeira, está também bastante, com bastante trânsito. Atenção à A8, porque há uma vasta fila de trânsito para sair para a venda do Pinheiro e para a Malveira. Vamos agora olhar outros acessos. Começamos pela ponte Vasco da Gama, sentido Lisboa-Montijo. Há trânsito bastante lento desde Sacavém, isto porque, apesar de já estar resolvido um acidente ao quilómetro 5, antes da cala de Zamora, mas nesta altura, em hora de ponta, o trânsito está ainda bastante lento. Olhamos agora também a Marginal, porque há um acidente na parede que está a condicionar os dois sentidos da Marginal. Na Cril, Sacavém-Algés, lentidão entre Sacavém e o túnel do Grilo, há aqui nesta zona uma avaria. Algés-Sacavém que vem, lentidão entre a área comercial de Alfragide, Pinamanique e túnel do Grilo, Sacavém. Quanto à segunda circular, lentidão entre o relógio Eixo Norte-Sul, no sentido inverso, lento entre a área comercial e as Calvanas. IC19, sentido Lisboa-Sintra, lentidão entre Pina-Manique e Queluz, Sintra-Lisboa, acidente na Buraca, o trânsito está condicionado nesta zona. Atenção também para a A5, sentido Lisboa-Cascais, há acidente ao quilómetro 7.2 no estádio, há redução de vias e lentidão desde Monsanto. E na ponte 25 de Abril, Lisboa-Almada, lentidão desde Sete Rios, os acessos estão preenchidos e também há A5 em Caselas. Boa viagem.
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0: Seguimos em frente nesta hora que nos vai levar até às 7. Uma ótima tarde para si. Eu sou a Carla Alex. Obrigada por estar aí desse lado. Seguimos juntos com Ella Langley, dos Estados Unidos, e com o Country nesta canção.

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2: Olá, olá! Boa sexta-feira! Finalmente chegámos ao dia mais esperado da semana e hoje o Ponto de Fuga vem em modo especial. Já sabe que é o guia completo para aproveitar o melhor deste fim de semana no nosso concelho. Por isso, pegue na agenda porque opções não vão faltar. Se hoje lhe apetecer fazer algo diferente do habitual, então aqui vai. Às 21 horas, o Auditório Municipal Beatriz Costa, em Mafra, recebe a ópera A Arte Suprema. Esta produção mistura música, teatro e outras formas de arte e foi pensada precisamente para chegar a novos públicos. Eu, pessoalmente, nunca fui à ópera, mas honestamente estou mortinha de curiosidade e vou ponderar a minha ida. Para garantir a sua presença, pode adquirir os seus bilhetes em ticketline.pt, nos postos de turismo de Mafra e Ericeira, Casa de Cultura Jaime Lobo e Silva e no local a partir de uma hora antes da sessão. O custo é entre 3 a 5 euros e pode ser uma excelente desculpa para experimentar algo novo. Saltando para a Ericeira, hoje às 22 horas o programa Viva o Verão leva ao Jogo da Bola o concerto do Projeto Bug, numa noite em que acontece em conjunto com a festa do Rei Bi da Ericeira. O Projeto Bug, como já deve conhecer bem, mete sempre todo o pessoal a dançar e se achar que não está cansado depois da sua atuação, vem um DJ que termina a noite em grande. Saltamos agora para sábado porque o dia promete começar da melhor maneira. Às 18h30, o Bar da Praia de São Lourenço recebe um sunset muito especial dos Sol in Sea, que vão celebrar os seus 10 anos de música e partilha. E se conhece o coro Sol in Sea, já sabe que estamos a falar não apenas de um concerto, estamos a falar de um mega, mega concerto cheio de energia e de diversão. É pop, rock, músicas que toda a gente conhece e com o mar e o pôr do sol de fundo, acho que não devia perder. E digo-lhe, os Sol in Sea não só cantam, como encantam. E se ainda lhe sobrar energia, então o sábado continua em modo festa no Carvalhal Chileiros. A partir das 19 horas, o Parque de Jogos recebe um grande sunset de verão com música, convívio e animação pela noite dentro. A sua sorte é que a festa vai fim de semana fora. E para domingo, o ritmo muda um bocadinho, mas a música continua. Às 18 horas, também no Jogo da Bola, a banda Swing and Smile promete fechar o fim de semana com muito swing, boa disposição e o ambiente perfeito para aproveitar o final de tarde sem pressas. Vamos então recapitular para que não se perca. Sexta-feira, de ópera e concerto. Sábado, de sunset, celebração e festa. E domingo, de música para terminar o fim de semana assim, bem nas calmas. Agora, a decisão é sua, mas uma coisa é certa. Este fim de semana, o sofá vai ter concorrência séria. Eu sou a Rita Amazo e volto na segunda-feira com mais sugestões para começar a semana da melhor maneira. Até lá, aproveite o verão, crie boas memórias e descubra o seu ponto de fuga aqui na sua RCM. Um bom fim de semana!
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4: Obrigada, Rita. Um bom fim de semana também. Seguimos em frente nesta sessão de sexta-feira com os Anjos e Anselmo Ralph. Chama-se Até ao Fim. Depois temos Quinta do Bill e ainda Rascal Flatts. Boa tarde, bom fim de semana.

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6: A 25 minutos das 7, seguimos em frente com a previsão do tempo para este fim de semana. Máximas de verão, 27 graus para Mafra, 24 para Ericeira, 32 para Lisboa. Temos céu pouco nublado ou limpo e seguimos em frente. Agora com os Pet Shop Boys, vamos recordar uma das grandes canções da pop do século passado, os britânicos com este Go West, depois Stephen Sanchez e ainda Cian do Coke.

A grande canção de Andrea Sardé, aqui com a companhia de Carolina Deslandes, Foi Feitiço. Para trás deixámos Meses Sóbrio, Camaleão, Nuno Ribeiro com Saloia e ainda Demi Lovato com Lério Cão. Estamos praticamente a fechar as portas desta hora. Saímos para a síntese informativa das 7. Mas ainda aqui com um tempinho para podermos dançar e recordar, este é The Way What Is Love.

0: 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São 7 horas.
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0: Avançamos para a síntese informativa das 7. Começamos pelos incêndios e por aquele que é um dos maiores incêndios em Portugal a esta hora. Continua a ser o fogo de Valpaços, que se iniciou em Valpaços já há 3 dias, mas continua a lavrar e nesta altura com frente de incêndio em Mirandela e Vinhais, causar mais preocupações aos operacionais. Também há reativações em Valpaços. Ora, nesta segundo página do jornal Observador, este incêndio de Valpaços tem 965 operacionais apoiados por 314 viaturas e 11 meios aéreos. É um facto que os meios aéreos daqui a mais algum tempo deixam de poder operar devido ao escurecer. Ver vamos o que é que conseguem os operacionais também no terreno debelar para controlar este incêndio. Há também incêndios em Chaves, Abrantes, Vila Franca de Xira e Salvaterra de Magos. Dizer ainda que este incêndio começou em Valpaços, já queimou mais de 15 mil hectares. O Ministro da Educação vai participar na segunda-feira na reunião da Comissão Permanente do Parlamento para debater os problemas com os exames nacionais do secundário, disse hoje a Agência Lusa, fonte do Ministério da Educação, Ciência e Inovação. E o líder do Chega, André Ventura, pediu hoje ao governo que reponha de imediato os controlos nas fronteiras para impedir que os migrantes que chegaram a Ceuta venham para Portugal e responsabilizou o executivo espanhol pela situação. Ora, o governo disse estar em contacto com os governos de Espanha e de Marrocos no âmbito desta crise migratória em Ceuta e garantiu que as autoridades portuguesas estão articuladas com as suas congêneres. Ainda a respeito deste assunto, o Reino Unido, o governo britânico e o novo primeiro-ministro já ofereceram ajuda às autoridades espanholas para fazer frente a este recente fluxo de milhares de migrantes de Marrocos que entraram no enclave espanhol de Ceuta, no norte de África. E pelo menos 57 pessoas morreram desde ontem ao tentar alcançar a nado a Ceuta a partir de Marrocos. É um balanço que foi feito pelo governo espanhol na cidade autónoma e também pela polícia local. Foi avançado pela agência Lusa às 5:05 desta tarde. E o primeiro-ministro espanhol, Pedro Sánchez, disse hoje que houve uma violação da integridade territorial de Espanha nas últimas horas em Ceuta e culpou as máfias que traficam seres humanos. O grupo islamita palestiniano Hamas confirmou hoje que concordou com o seu desarmamento, mas insistiu que os israelitas são também obrigados a retirar-se da faixa de Gaza após o anúncio do presidente norte-americano Donald Trump. E o presidente chinês Xi Jinping instou a acelerar a utilização militar da inteligência artificial e de tecnologias não tripuladas no âmbito da modernização das Forças Armadas, visando avançar para um sistema militar inteligente.
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0: Vamos agora olhar as estradas e o trânsito no concelho de Mafra. Vamos começar pela zona mais este do concelho. Nesta altura, a Venda do Pinheiro e a Malveira com trânsito, principalmente a Malveira, mas circula-se sem problemas maiores. A Nacional 116, entre a Venda do Pinheiro e a Freixeira, é que tem aqui bastantes dificuldades e bastante trânsito a esta hora, principalmente no sentido Freixeira-Venda. Vamos avançar em direção à Ericeira. Mafra não registra questões de maior. A Ericeira tem esta hora mais trânsito. Continua a ter na Nacional 247 para passar a vila desde a zona mais a sul da vila até à zona de São Sebastião. Vamos agora olhar outros acessos na zona da Grande Lisboa. Começamos já pelo acesso à Ponte Vasco da Gama, a partir de Lisboa. Houve um acidente ao quilómetro 5, antes da Cala de Samora. Já está resolvido, mas de qualquer forma o trânsito continua a estar lento em todo o tabuleiro. Sentido Lisboa-Montijo. Olhamos a Cril, Sacavém-Algés, lentidão entre Sacavém e o túnel do Grilo, com avaria. Sentido Algés-Sacavém, lentidão entre a área comercial de Alfragide, Pinamanique e túnel do Grilo, Sacavém. Vamos olhar também a segunda circular, lentidão entre o relógio Oeste-Norte-Sul, no sentido inverso, lento entre a área comercial e as Calvanas. Quanto ao IC-19, no sentido Lisboa-Sintra, lentidão entre Pinamanique e Queluz, Sintra-Lisboa, acidente na Buraca com o trânsito condicionado. Vamos agora olhar a 5, sentido Lisboa-Cascais, acidente ao quilómetro 7.2 no estádio, a redução de vias e lentidão desde Monsanto. Santo. Passar a ponte 25 de Abril a partir de Lisboa, com lentidão desde Sete Rios, acessos estão preenchidos e há cinco em Caselas. É tudo quanto a trânsito. Boa viagem.
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0: Vamos agora olhar o estado do tempo para o fim de semana. Começamos já por sábado, céu pouco nublado, limpo. Durante a manhã há mais nuvens, vento fraco ou moderado e há pequena subida da temperatura máxima. 27 graus para Mafra, Ericeira 24, Lisboa 32, ondas com 1 metro. Na nossa costa, temperatura do mar entre os 19 e os 20 graus. Para domingo temos tempo idêntico, por isso resta-me desejar-lhe um ótimo fim de semana. Se vai de férias, aproveite, descanse e dê uns mergulhos por mim. Para onde quer que vá, onde quer que se encontre, obrigada por estar em 105.6 ou em www.rcmafra.pt. Um grande abraço para si, continuação de uma boa sexta-feira e bom trabalho, não é? Porque há pessoas que vão ainda trabalhar. E um bom fim de semana.
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1: E chegamos ao final da semana, mas também do mês de julho. É verdade, estamos mesmo a terminar o mês antes de fazermos a transição. Que tal ouvirmos o programa que traz até si a riqueza do texto bíblico? Vamos lá, para já com o Canto Verbo na canção Peregrina.

0: um pouco a história de todos nós que andamos por aqui a fazer nesta terra, não é verdade? Somos peregrinos. Este é um local de passagem. Já pensou nisso? Venha daí connosco para também ouvirmos o comentário de Paulo Chaveiro e entendermos o sentido da nossa vida.
1: Eu sou o Paulo Chaveiro e nós hoje vamos olhar para o Salmo 16, onde nós vamos encontrar um grande hino à ressurreição. Nós temos aqui a ressurreição do Messias neste Salmo. Este é o Salmo citado no Novo Testamento pelo menos 3 vezes em 3 situações distintas. Neste Salmo nós encontramos a vida de Jesus, a sua morte e ressurreição. Nós encontramos neste Salmo até mesmo a ascensão de Cristo, como nós iremos ver mais para a frente. Talvez você não estava à espera de encontrar a pessoa de Jesus Cristo no livro dos Salmos, mas o facto é que toda a Escritura fala a respeito de Cristo. E é por isso que Jesus, quando estava com os seus apóstolos, ele dizia exatamente isso, que os Salmos, que o livro de Moisés, que os profetas falavam a seu respeito. Então é importante nós olharmos para estes Salmos e entendermos aquilo que Deus tem para nos dizer também através deles, apesar de terem sido escritos há tantos milhares de anos. Então nós vemos que este Salmo é citado várias vezes no Novo Testamento. Algumas delas são citadas pelo próprio apóstolo Pedro e outra também é citada no livro dos Atos e ainda no livro de Hebreus. Então, o Salmo 16, à semelhança do Salmo 2, é um salmo messiânico, um salmo que fala acerca de Jesus Cristo. Jesus Cristo como o rei que finalmente irá reinar sobre todos, sobre todas as nações. Nós temos ainda outros salmos messiânicos, como o Salmo 9, onde fala acerca da humanidade de Cristo. E nós aqui neste Salmo 16 vamos encontrar a morte e ressurreição e ascensão de Cristo. Martinho Lutero, um dos grandes estudiosos da Bíblia, ele diz que este Salmo é uma joia preciosa. E Davi aqui efetivamente vai manifestar isso, vai mostrar que esta joia é fundamental. Ele diz assim, o verso 1 do capítulo 16 do livro dos Salmos: "Guarda-me, ó Deus, porque em ti me refugio." Estas palavras aqui revelam a voz do nosso Senhor Jesus Cristo quando ele disse que veio para fazer a vontade do Pai e rendeu-se por completo à vontade do Pai. Aliás, Jesus, no capítulo 4 do Evangelho de São João, dizia que a vontade do Pai, o seu comer, o seu beber, é fazer a vontade do Pai. Então isto era a vida de Jesus Cristo. Isto era o mais importante para a pessoa de Jesus Cristo. Por isso ele poderia também declarar que o Senhor é o seu refúgio. Continua então Jesus a falar e ele diz no Evangelho de São João, no capítulo 17, que este aspecto é estendido também a nós, de que facto nós podemos aguardar em Deus, pedir a Deus que seja o nosso refúgio. Ele diz: "Estais no mundo, mas não sois do mundo." E ele ainda nessa oração, Jesus, que ele faz ao Pai, diz: "Não peço que os tires do mundo, mas que os livres do mal." Então, nós podemos fazer de alguma forma esta oração que Davi fez, que era da pessoa de Jesus Cristo, também nossa própria oração, aguardando em Deus, pois Ele é o nosso refúgio. Eles são, de facto, textos da Palavra de Deus que nos devem dar segurança, nos devem levar a um descanso, a ficar, efetivamente, nos braços de Deus. E é este desafio que Deus lança para nós, que nós vivamos debaixo das suas orientações como sal e luz deste mundo. Não como pessoas que passam indiferente pelas situações, não, mas como pessoas que têm uma missão a cumprir neste mundo. Pessoas que sabem o que estão cá a fazer, que andam cá para glorificar o nome de Deus. Para Davi, estas pessoas a quem ele se refere como sendo essas pessoas, como sendo santos. Tinham um valor, efetivamente. E ele dizia: "São eles os notáveis nos quais tenho todo o meu prazer." Davi percebia que aquelas pessoas que se refugiam em Deus são pessoas notáveis, não são covardes, não são medrosos, não. São pessoas, efetivamente, que sabem o valor que têm, são pessoas que reconhecem quem são, sabem a sua finitude e as suas limitações, mas também sabem que necessitam profundamente de Deus para a sua vida. E ele dizia que estes eram os notáveis, eram pessoas notáveis, as pessoas que reconheciam Deus na sua própria vida. Mas o texto bíblico prossegue a dizer no verso 4: Muitos serão as penas dos que trocam o Senhor por outros deuses. Não oferecerei as suas libações de sangue, nem os meus lábios não pronunciarão os seus nomes. Davi aqui está muito consciente daquilo que é a escolha das pessoas. Uma pessoa se escolhe servir a outro Deus que não o Senhor, efetivamente irá sofrer. Eu tenho notado que efetivamente os cristãos também têm problemas, como é óbvio. Mas muitas vezes eu tenho usado esta imagem. Se tivermos de comparar as situações que um cristão vive com as situações daqueles que não têm Deus como seu Senhor, a diferença seria como comparar o Monte Everest com a Serra de Sintra, por exemplo. Porque efetivamente são tão diferentes que quase é impossível comparar. Enquanto a Serra de Sintra tem meia dúzia de metros de altura, enfim, 500 ou 600 metros de altura, o Monte Everest tem 8 mil e tal metros de altura. Os problemas entre um cristão e aqueles que não seguem a Deus são tão diferentes como o Monte Everest da Serra de Sintra. E, efetivamente, vale a pena caminhar nos caminhos do Senhor. Deus, efetivamente, está ao lado daqueles que são os seus filhos. E é isso que Deus, de alguma forma, quer transmitir também. No tempo de Davi haviam muitos deuses que exerciam muita influência sobre o povo e de alguma forma essa influência levava o povo à idolatria. E realmente Davi clama dizendo que não era positivo o povo viver dessa forma. Seguir o deus Baal ou o deus Dagon ou um outro deus que existia naquela altura efetivamente levava o povo a afastar-se de Deus. Isso trazia consequências terríveis para a vida do povo, assim como hoje, quando as pessoas colocam no lugar de Deus qualquer imagem, qualquer outra coisa, como o dinheiro, ou a família, ou outra coisa qualquer, ou a religião até, efetivamente elas estão a idolatrar essas coisas. E precisamos de ter atenção. Deus tem de ter um lugar único e exclusivo na nossa vida. Precisamos de entender que vale a pena olhar e ter essa comunhão com Deus. E realmente isso trará uma grande diferença à nossa própria vida. Mas o verso 5 deste salmo ainda prossegue a dizer: o Senhor é a porção da minha herança e do meu cálice, tu és o arrimo da minha sorte. Como era bom que nós tivéssemos a herança certa. Muitas vezes as pessoas degladeiam-se, muitas vezes até as pessoas se matam umas às outras por causa das riquezas, por causa das heranças, às vezes por causa de meio metro de terra, porque era de um irmão e eu fiquei com este meio metro, isto é meu. E alguns puxam de armas e tiram a vida à outra pessoa por uma herança. Realmente aqui Davi percebia qual era o valor da sua herança. É o Senhor. Esta é a herança mais preciosa que nós alguma vez podemos ter. Eu costumo dizer que eu não tenho bens para deixar aos meus filhos, mas se eu puder deixar valores fundamentais de um relacionamento profundo com Deus, esta é efetivamente a melhor herança que eu posso deixar. Porque, de facto, Deus é eterno. É uma herança preciosa que durará para todo o sempre. Mesmo depois de eu morrer, esta herança irá durar. Elias estava consciente desta herança espiritual que poderia deixar, assim como Eliseu, o seu discípulo. Por isso mesmo, quando Elias subiu ao céu, ele pediu porção dobrada do seu espírito. Porque ele tinha consciência que a porção, a sua herança, é efetivamente do Senhor. Ela é uma herança preciosa. É por isso que esta herança também nos deve trazer alegria ao coração. Não é uma herança qualquer. É por isso que os autores das Escrituras, no livro de Neemias, diziam que a alegria do Senhor é a nossa força. Alegrai-vos sempre no Senhor. Outra vez vos digo, alegrai-vos. E isto é uma herança tremenda. Depois aqui temos uma outra ideia, uma outra expressão que é: tu és, ó Deus, tu és o arrimo da minha sorte. Esta ideia da palavra arrimo quer dizer proteção, amparo, segurança, apoio. Então, quando lemos aqui arrimo, poderíamos substituir esta palavra por proteção. Deus, tu és a proteção da minha sorte, da minha vida, do meu viver. Muitas pessoas procuram a sorte em muita coisa. Aqui a palavra sorte também tem outro significado. Não tem no sentido de acaso, mas no sentido de que é o meu futuro, no fundo, daquilo que me faz bem. Aqui a palavra sorte tem esse sentido também. Então Deus é a proteção da minha vida. Podíamos traduzir assim esta parte da Bíblia. Então muitas vezes as pessoas dedicam a sua sorte, dedicam a sua vida à religião, dedicam a sua vida aos jogos de sorte e azar, dedicam a sua vida a esforços tremendos, quando na realidade é Deus quem deveria produzir isso em nós. É Deus quem nos dá a proteção. É Deus quem produz a felicidade em nós. É Deus quem nos conduz a um relacionamento profundo de paz, alegria, de amor. E é isso que Deus quer fazer na nossa vida. Então onde é que nós estamos a colocar a nossa atenção? Onde é que nós estamos a colocar o ênfase da nossa vida? É numa religião ou é numa pessoa? É numa religião ou numa relação? Você é que tem que escolher. E se você escolhe de facto ter o arrimo da sua sorte numa religião, então você não está a colocar esse arrimo da sua sorte em Deus. É por isso que o salmista dizia: tu és Deus, tu és a minha proteção, Deus, tu és o centro da minha vida, Deus, tu és aqueles que me dás orientação, segurança, paz, apoio para o meu ser. Você pode declarar o mesmo que Davi? Eu espero sinceramente que você possa fazer isso. Possa declarar que Deus é o centro da sua vida. O verso 6 deste Salmo ainda diz: caem-me as divisas em lugares a menos, e muito linda é a minha herança. Ele estava bem consciente de que a sua herança é o Senhor, e isso valia todo aquilo que ele poderia pensar. Bendigo o Senhor que me aconselha, pois até durante a noite o meu coração me ensina. Se por um lado, num salmo anterior, ele falava que o coração de alguma forma era enganoso, não lhe dava orientações, por outro lado agora vemos aqui que o Senhor ensina o seu coração. O seu coração é efetivamente o centro das emoções. Nós sempre usamos esta imagem nessa perspectiva, o centro das emoções. O coração simboliza de alguma forma isso. E então é importante que nós tenhamos sinceridade na forma como nos relacionamos com Deus, na forma como nos aproximamos de Deus. A nossa vida espiritual deve ser sem hipocrisia, deve ser sincera e transparente. E por isso o coração aqui é efetivamente o centro do ensino, o centro das emoções, o centro da verdade. Mas o Salmo 16 não termina aqui. Ele continua a dizer no verso 8: o Senhor tenho sempre à minha presença, estando ele à minha direita, não serei abalado. Veja bem aqui como o salmista coloca a sua confiança em Deus. Ele sabe que se Deus estiver do seu lado, de forma alguma ele seria abalado. Assim como o próprio Senhor Jesus Cristo, ele tinha esta profunda convicção de que Deus estava com ele em todos os momentos, mesmo nos momentos que o levaram até à cruz. Mas o verso 9 ainda prossegue: alegre-se, pois, o meu coração e o meu espírito exulta, até o meu corpo repousará seguro. Muitas vezes as pessoas têm dificuldade em repousar, têm dificuldade em descansar, porque a sua confiança não está em Deus. Hoje vemos um crescendo terrível de venda de ansiolíticos, medicamentos por causa do stress, medicamentos por causa da depressão. Porquê? Porque nós não estamos a confiar em Deus. Eu creio que esta é uma das razões vitais. Não estou a dizer com isto que um cristão não tem depressões. Não é isso que eu estou a dizer. Eu sei que por vezes há cristãos que ficam doentes, ficam deprimidos. Mas também estou a dizer que uma pessoa que confia inteiramente em Deus sofre menos da depressão. Pessoas que se dedicam a uma comunhão com Deus, que dedicam a lançar sobre Deus toda a sua ansiedade, como diz Jesus, pois ele tem cuidado de nós. Quando nós fazemos isso, efetivamente, vivemos de uma forma mais tranquila. Como diz aqui, o meu corpo está repousado, pode repousar tranquilo, porque efetivamente é Deus quem está ao nosso lado. O verso 10 ainda prossegue: pois não deixarás a minha alma na morte, nem permitirás que o teu servo veja a corrupção. Vemos aqui este texto bíblico que é extremamente importante, pois ele se cumpriu integralmente na pessoa de Jesus Cristo. É óbvio que o salmista não estava a falar de si próprio. Davi morreu e foi sepultado e ficou lá e os seus ossos pereceram. Mas Jesus Cristo efetivamente não ficou mais de 3 dias na sepultura. Por isso, A sua alma não permaneceu na morte, assim como o seu santo não viu a corrupção. O seu corpo não foi degradado, o seu corpo não se corrompeu, não se decompôs. E este salmo falava acerca da ressurreição do nosso Senhor Jesus Cristo, da forma como ele iria deixar a sepultura vazia. E prossegue ainda a dizer: Tu me farás ver os caminhos da vida. Na tua presença há plenitude de alegria. Na tua destra, delícias perpetuamente. Este salmo, mais uma vez, fala de Cristo. Cristo que tem a sua vida baseada na palavra de Deus. Cristo que vive os seus caminhos debaixo da presença de Deus, debaixo da orientação de Deus. E onde a pessoa está nessa cobertura de Deus, há então plenitude de alegria. Há delícias perpetuamente. Isto aqui nos fala acerca da subida de Cristo aos céus, acerca desse relacionamento eterno que Jesus Cristo tem com o Pai. Foi Jesus que, de alguma forma, nos abriu essa passagem, esse caminho até ao trono de Deus. E, efetivamente, todos nós podemos hoje desfrutar dessa alegria que Cristo conquistou através da sua morte e ressurreição, através da sua subida aos céus. E se hoje nós, efetivamente, podemos ter essa possibilidade, é porque Cristo a adquiriu para cada um de nós. Talvez você está a pensar que não tem paz. Talvez você está a dizer, pois isto é bonito, mas eu não consigo viver isso no meu dia-a-dia. Eu quero dizer que você necessita de convidar Jesus para fazer parte da sua vida. Pois ele foi o único que morreu, ressuscitou ao terceiro dia e subiu aos céus para nos dar o exemplo e para nos trazer vida e vida em abundância. Se você não tem essa alegria na sua vida, pode neste momento convidar Jesus Cristo para fazer parte da sua vida. Pode dizer: Senhor, eu quero efetivamente ter uma relação contigo. Eu reconheço que tenho andado a minha vida de costas voltadas para ti. Por isso eu hoje te entrego a minha vida nas tuas mãos, para que tu possas ser o meu Senhor e Salvador, e confesso o meu pecado, ó Deus. Se você fizer esta oração de uma forma sincera, a palavra de Deus nos promete que Deus vem habitar para sempre consigo, vem selá-lo com o seu Espírito Santo, vem estar consigo todos os dias, até à consumação dos séculos. E a palavra de Deus ainda nos promete que o seu pecado será perdoado e o relacionamento com Deus será restabelecido. Se você deseja isso, faça esta oração agora mesmo. E eu gostaria que você, se fez esta oração, nos escrevesse para nós podermos orar por si. Teria todo o gosto em saber dessas notícias, daquilo que Deus está a fazer na sua vida. Deus quer trazer plenitude de alegria para o seu coração. Deus quer trazer o gozo que pode ficar no seu ser de uma forma permanente. E se você fizer esta oração, se você dedicar a sua vida nas mãos de Deus, aquilo que vai acontecer é que Deus derramará no seu coração esta paz. Uma paz de Deus que excede o entendimento, que não se pode esperar vir do mundo, porque o mundo não tem esta paz para dar. Esta paz que excede o entendimento não é uma paz lógica ou compreensiva. Eu tenho assistido a muitas pessoas que estão a viver situações dramáticas, situações terríveis, mas que vivem esta paz de Deus que excede o entendimento. Algum tempo atrás estava a acompanhar uma família que estava a perder um dos seus filhos com uma doença terrível. E essa família podia expressar nos momentos de grande angústia, nos momentos de grande dificuldade, que sentiam no seu coração a paz de Deus. Isto não quer dizer que a família não estava a sofrer. Isto não quer dizer que a família não estava a ver o seu ente querido ficar cada vez pior. Isto não estava a querer dizer que as pessoas não estavam a passar por essa prova. É óbvio que sim, mas quer dizer sim que Deus estava também ao seu lado. Deus estava a acompanhar essa família e não a abandonou nos momentos de maior aflição. É por isso que aquele salmo bem bonito que nós citamos já, o Salmo 23, diz: Ainda que eu andasse pelo vale da sombra da morte, não temerei mal algum, porque tu estás comigo, a tua vara e o teu cajado me consolam. Vemos que este salmo declara que nós vamos passar por momentos difíceis, mas ao mesmo tempo esse salmo declara que esses momentos difíceis serão passados com Deus ao nosso lado. A sua paz, que excede o entendimento, estará sobre o nosso coração. Então eu espero sinceramente que você possa, a partir de hoje, desfrutar dessa alegria, dessa paz que só Deus pode conceder. se você realmente convidou este Jesus, este Senhor que não provou a morte, não provou a corrupção, o seu santo não viu de facto a corrupção, pois ressuscitou, se você convidou este Senhor a fazer parte da sua vida, então estas promessas de Deus certamente se cumprirão na sua vida a partir de agora.

0: Dose dupla com Ruth e Ruben Alves, a terminar este programa, são canções bem recentes. Te louvarei, Senhor, Pai, nós te amamos. Conheça mais acerca do programa O Som do Livro através das nossas redes sociais, Instagram e o Facebook. Fica também com um link de acesso para o podcast do programa. Foi mais um ótimo mês, onde abordámos também questões muito importantes para a nossa vida. Continue a ouvir o programa na próxima semana. Segunda-feira cá estaremos à mesma hora e contamos consigo. Votos de bom fim de semana, boas férias se for o caso. Até lá, se Deus quiser.
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0: 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São 8 horas. 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

0: Marina Crisóstomo é natural da Ericeira e nasceu em 1977 no seio de uma família de pescadores e marinheiros. Cresceu no meio de histórias e lenga-lengas passadas de geração em geração, encontrando na musicalidade das rimas a sua forma de escrita. Formou-se educadora de infância e não mais parou de contar e de ouvir histórias. Tem dois filhos, que são a sua inspiração maior e a quem dedica a sua escrita. Em 2019, aceita o desafio de Catarina e José Queiroz e escreve o seu primeiro livro infantil, O Guardião, A Mensagem. Em 2023, é coautora da biografia Unidos e, em setembro de 2024, lança o livro infantil O Amor para Lá das Nuvens, onde se estreia também na ilustração. Tem mais histórias na gaveta que sonha transportar para livros. Boa noite, bem-vindo à 35ª edição do Livros com Música. Eu sou Marina Santos e vou estar consigo durante a próxima hora. Esteja também com a RCM através dos canais do costume, Rádio do Conselho de Mafra, RCM 105.6 FM, em www.rcmafra.pt e em direto no Facebook da rádio, que hoje esperamos que não haja nenhum problema técnico, como houve na semana passada. E hoje, Dia Internacional da Rapariga, o programa tem o prazer de receber uma rapariga aqui da terra, uma jagosa, a escritora Marina Crisóstomo. Boa noite, Marina, muito obrigada por estares mais uma vez no Livros com Música.
1: Muito obrigada, boa noite. É bom voltar, gostei muito de cá estar da última vez e então foi com muita alegria que recebi o convite e aceitei para estar cá de novo. Obrigada.
0: A Marina é a primeira autora a vir pela segunda vez ao programa. Vieste à 8ª edição do Livros com Música há 8 meses. O que é que aconteceu desde aí?
1: Bem, desde aí, na altura, só tinha o livro, só tinha escrito ainda, escrito e pronto, o único em formato de livro, o Guardião, e pronto, de lá para cá, saiu à luz do dia O Amor para Lá das Nuvens. Quando vim cá da última vez, disse que estava aí qualquer coisa para sair, e entretanto foi o que se concretizou durante este tempo, foi ter o formato em livro do Amor para Lá das Nuvens, pronto, que é mais um filho literário.
0: Então fala-nos de tudo sobre este teu novo livro, Marina, O Amor para Lá das Nuvens.
1: O Amor para Lá das Nuvens saiu assim de uma inspiração já bem longínqua, já está escrito há muitos anos, estava numa folha já bastante machucada lá em casa, tal como outros também vão estando, e foi o primeiro assim a sair para livro. Porque nem sei bem porquê. Foi assim um bocadinho pegar no amor. Eu, sendo educadora de infância, é um tema que os afetos também cada vez fazem mais parte da minha escrita, porque sinto que cada vez faz mais falta na primeira infância começar a falar nos afetos. E então foi um bocadinho por aí. Este livro é mesmo um bocadinho falar aqui dos afetos, no amor impossível e a imaginação das crianças, sobretudo o que é que se passa para lá das nuvens, o que é que há, o que é que o sol e o que é que a lua que nunca se podem encontrar. Foi um bocadinho à volta disso. Eu depois já vou começar a ler aqui um bocadinho, quando der a oportunidade disso, o início da história, para vermos um bocadinho o que é que se passa aqui dentro do livro.
0: Olha, queres mostrar o livro para quem nos está a acompanhar aqui através do Facebook? Já temos aqui a Bia Conceição. Boa noite, Bia. Que ela diz também boa noite, Marinas, neste caso.
1: Boa noite.
0: Olha, e esse livro tem outra particularidade, é que tu é a tua estreia como ilustradora.
1: Também é a minha estreia como ilustradora. Pronto, aqui é um segredo que se põe aqui pelo meio. A minha estreia como ilustradora não é que eu seja um as propriamente no desenho, mas gosto muito de design. E então a ilustração do livro é um bocadinho isso, é o juntar de muitos desenhos que também fui fazendo, sobreposição de cores, de manchas, de tinta, que é um bocadinho também aqui a inspiração do trabalho que vou fazendo com as crianças. E aqui foi um bocadinho ir ao encontro de um desenho muito simples que chegue facilmente também às crianças. E pronto, é assim que também surgiu desta vez a ilustração por minha conta, de também de chegarmos aqui a este romance para lá das nuvens.
0: Olha, e agora que já nos deixaste curiosos, queres ler então um bocadinho dessa história de amor entre o sol e a lua, será?
1: Entre o sol e a lua, exatamente. Anda o sol atrás da lua e a lua tem de ir embora. anda a lua atrás do sol, mas não acerta na hora. Quando o sol nasce cedinho, tem a lua ainda à espreita, mas se o sol acorda tarde, Dona Lua já se deita. A Dona Lua suspira pelo seu amor, Senhor Sol, passa o dia a sonhar, enrolada no lençol. E depois o resto deixo para ler quando tiverem a oportunidade.
2: Exatamente.
1: Mas também já vou ao final da história, já vamos mais daqui a um bocadinho também.
2: Olha, e por falar em amor, e aqui não será uma estreia, porque o original desta música já tem uns aninhos, vamos passar já aqui ao próximo tema da tua playlist, pode ser?
1: Sim, sim.
2: Então vamos lá aqui, então a ouvir.

0: Sono os dois, do eterno Tony de Matos, aqui pela voz de Tiago Bittencourt. Marina, porquê esta música, esta versão na tua playlist?
1: Olha, esta música faz-me voltar assim muito, muito, muito ao passado. Era eu muito pequenina, eu acho que a música já, antes de eu ter nascido, já tinha saído esta música, mas remete-me muito à minha mãe, às minhas tias, às minhas vizinhas. Eu vivia ali na Ericeira, numa travessa, onde só havia viúvas e divorciadas. E então estávamos muito habituados a pôr rádio à janela, a ouvirmos música na rua. Uma vizinha era fadista, cantava o fado, e sempre se cantou muito ali na rua. E esta música fala de um amor, ainda por cima numa rua onde ninguém tinha sido feliz no amor.
0: Exatamente.
1: Mas que ouvia-se também bastante esta música, e ouvia-se muita música romântica. E a minha playlist para hoje vai toda ao encontro do amor, porque é o que eu também quero celebrar com este livro, apesar de ser infantil, a importância do amor, e logo desde pequeninos, os afetos, o amor, e então é por aí, e para mim é uma memória de infância muito feliz.
0: Olha, continuando na música, o tema de abertura do programa foi O Primeiro Beijo, Duas Cabeças no Ar, a voz do Rui Veloso, e esta escolha, qual é que foi o motivo?
1: Esta escolha também vai muito aqui ao amor, para lá das nuvens, à infância, e é o primeiro beijo, o primeiro amor, e o amor com inocência, o amor quando ainda não está estragado, porque hoje em dia há o conceito. O amor também já tem aqui muitos conceitos aqui ao lado uns dos outros, mas que não é o amor genuíno. E o nosso primeiro amor, o nosso primeiro beijo, é aquele amor inocente que fica para sempre, e é o amor que também não esquecemos. E então é mesmo isso, o lado genuíno do amor, não perder.
0: Olha, então fazendo-te uma pergunta indiscreta, lembras-te do teu primeiro beijo?
1: Lembro-me do meu primeiro beijo, sim, sim. Foi no ciclo da Ericeira, portanto, já foi há muito tempo, mas não esqueci.
0: Olha, que comemorando-se hoje o Dia Internacional da Rapariga, como já referi, é uma data que raramente, que poucas pessoas saberão, mas que pronto, eu quando preparo o programa tenho sempre o cuidado de ver as datas comemorativas da semana. Conta-nos então, Marina, eras uma rapariga muito cabeça no ar?
1: Não vamos falar só no passado, ainda continuo. Sim, sempre fui muito cabeça no ar, muito aérea, com a cabeça sempre em muita coisa, a pensar em muita coisa ao mesmo tempo, mas isso mantém-se, e acho que não vou perder. Mas pronto, sou uma aérea, mas também com os pés na terra, também vou andando com os pés na terra, mas sou muito aérea.
0: E como é que foi ser rapariga na infância e juventude passadas aqui na Ericeira?
1: Foi muito bom. Tive uma infância muito boa, e depois o ser rapariga, também criada no seio de uma família maioritariamente feminina. Minha mãe tinha, eram oito irmãs, pronto, com ela nove. Do lado do meu pai também muitas mulheres. Na minha rua eram só mulheres. Portanto, foi aqui rodeada de raparigas e de mulheres por todo o lado, e foi por isso muito, muito feliz.
0: E quais as diferenças mais significativas que tu encontras na Ericeira daquela altura para a de hoje?
1: Ai, encontro muitas diferenças. Era a Ericeira da porta aberta, em que a casa dos vizinhos era uma extensão da nossa casa. Era só chegar à casa dos vizinhos, deitar a mão à maçaneta da porta e entrar. Era dos amigos todos brincarem na rua até tarde e voltar. Não era com telemóvel, era quando as mães gritavam o nosso nome à porta e voltávamos. Era o correr pelo Largo de São Sebastião, porque eu sou da Ericeira, da parte norte, Largo de São Sebastião afora. Era estar na praia até à noite. Era tudo muito familiar, onde toda a gente se conhecia. E hoje em dia, na Ericeira, há muita gente que ainda se conhece, há sítios ainda onde se mantém a proximidade, mas a maior parte da Ericeira hoje em dia está um pouco como que invadida por muita gente de fora, e por um lado também é bom, trazem modernidade e nós também sabemos acolher, mas já não é a Ericeira de antigamente.
0: Mas continua a ser um sítio fantástico.
1: Maravilhoso, maravilhoso.
0: Num concelho fantástico.
1: Sim, é verdade.
0: Do qual nós não conseguimos sair, não é, Marina?
1: É verdade, sim.
0: Olha, vamos ouvir mais uma música da tua playlist?
1: Sim, sim.
0: Então vamos lá.

0: Onde Estará o Meu Amor, uma grande música por uma grande dupla, Maria Bethânia na voz e Chico César no violão. Marina, esta seleção porquê?
1: Bom, Maria Bethânia é sempre
0: Maria Bethânia,
1: é sempre,
0: não é?
1: Maria Bethânia, não há muito a dizer, e depois é uma contadora também de histórias. O que ela canta na voz dela são histórias que não nos passam ao lado, marcam sempre. E eu ouço muito Maria Bethânia, e esta Onde Estará o Meu Amor também vai aqui um bocadinho de encontro aqui ao livro, aqui na busca do amor. E depois também agora estava a ouvir aqui a música, e na altura que não me ocorreu, aqui também o amor, o dia e a noite, que ela aqui também fala aqui um bocadinho na música. E é também este livro, é aqui também o dia e a noite, e no, na nossa vida o dia e a noite também fazem tanta diferença na nossa vida
0: é
1: e na nossa relação com os outros. E pronto, foi por isso.
0: Olha, a Bia Conceição continua a acompanhar-nos através do Facebook, também diz que linda música. É mesmo, esta música do, penso que seja do original do Chico César, e aqui ele a acompanhar a grande Maria Bethânia, que eu estive aqui a fazer-te inveja, não é? Já, já assisti ao concerto dela ao vivo e também ao do Chico César.
1: E eu ainda não, mas está na lista, e próxima vez não me falha, agora só espero que ela volte.
0: Olha, e tu és uma mulher romântica?
1: Não sou muito.
0: Não parece.
1: Não sou muito. A nível musical gosto, mas depois às vezes no dia-a-dia, às vezes a correria do dia-a-dia, mas isso é um exercício também a fazer e a tentar mais, mas não sou. Sou QB, mas pronto, sem ser aquela lamechice muito grande, mas QB, sim.
0: Mas já deu para perceber que gostas de música brasileira.
1: Gosto muito de música brasileira.
0: Então já tenho aqui mais uma preparada, um original dos saudosos Gal Costa e Tim Maia, não é? Mas que tu escolheste na versão portuguesa pelos nossos Marisa Liz e António Zambus.
1: Exatamente.
0: Um dia do domingo. E esta indicação porquê?
1: Esta é outra música que vai-me também ter à infância, que também se ouvia muito, muito na rua, em brasileiro, claro, na altura, e que também era daquelas músicas que eu, como miúda, não gostava muito, porque achava, ai, que música cafona, que não.
0: Mas olha que eu gostava.
1: Mas lá está, mas eu não gostava muito. Mas depois passei a uma fase que não me saía da cabeça e cantava muito, e agora apareceu novamente, mas cantada no nosso português de Portugal.
0: E com uma versão espetacular.
1: E então por isso é que a trouxe.
0: Vamos ouvir?
1: Sim, sim.

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1: E o Livros com Música de hoje recebe a escritora Marina Crisóstomo, que publicou recentemente o livro infantil O Amor para Lá das Nuvens. Marina, esta tua estreia a solo vem depois de O Guardião, A Mensagem. Podes falar-nos também um bocadinho sobre esse livro?
2: Sim, O Guardião já saiu no final de 2019 e foi uma parceria que fizemos. Foi um convite do José Queiroz e da Catarina Queiroz. O José Queiroz é o autor da estátua do Guardião que se encontra no alto ali da Ribeira de Ilhas, e então desafiaram-me a escrever uma história à volta da personagem do Guardião. E daí surgiu o livro, e também tem sido um livro que me tem acompanhado. Ainda ontem, quando publiquei que vinha cá hoje, uma colega educadora de infância, colega que já não estou a trabalhar com ela há um tempo, diz: na minha sala o livro é um sucesso, porque os miúdos do primeiro ciclo, e então aqui da nossa zona, do primeiro ciclo e do pré-escolar, também receberam muito, muito bem a história, porque reconhecem a estátua do Guardião por passarem por lá, e depois toda a história tem uma mensagem ambiental que também, como tem personagens crianças, são três crianças as personagens principais, eles identificam-se muito e são assim uma espécie de heróis, as personagens da história, e que eles também podem ser esses heróis e ajudantes do Guardião. E então tem sido também...
1: Na defesa do meio ambiente, não é?
2: Na defesa do meio ambiente, e é um livro que trago no coração, que gosto muito dele.
1: Olha, como tu já disseste, para além de escreveres, és educadora de infância. Estás colocada este ano?
2: Neste momento estou colocada, estou aqui no agrupamento Mafra na Igreja Nova. Pronto, estes primeiros tempos ainda são assim um bocadinho instáveis, porque tive muitos anos no privado e agora entrei no público, e então os primeiros anos ainda ando aqui nas substituições. Não sei até quando é que estou na Igreja Nova, mas enquanto lá estiver é para ser feliz com os meninos e fazer crianças felizes, e pronto, e depois para onde o destino me levar é para onde eu vou para o próximo ano. Já vou estar mais tempo no mesmo sítio.
1: E partilhas com eles as tuas histórias, não é?
2: Exatamente.
1: Olha, comemorou-se no passado sábado, dia 5 de outubro, o Dia do Professor. O que é que achas deste sistema que tanto mexe com a vida dos docentes?
2: Olha, é muito, muito ingrato, e até é uma profissão que devia ser tão acarinhada, porque somos nós, educadores e professores, que estamos na base do ensino e da educação. Na base da educação estão sempre as famílias, mas nós somos um grande apoio, e depois somos assim um bocadinho maltratados por quem nos governa, porque as nossas condições de trabalho, como é que se pode estar estáveis a educar e a fazer o nosso trabalho quando nunca se sabe o dia da manhã, quando se fica a muitos quilómetros de casa, quando temos uma carga burocrática de trabalho também em cima de nós, porque dá-se mais quase importância à escrita, do que ao estar simplesmente com os meninos e aqui desenvolvermos uma parte mais lúdica. Daí esta parte também toda das emoções, que eu batalho e falo todos os dias com os meus meninos. Ainda esta semana temos estado a abordar aqui muita temática das emoções, do olharmos para os outros, o respeito pelo outro, porque é nestas bases da infância que nós trabalhamos aqui muito o futuro. E nós
1: Exatamente.
2: Estamos numa fase em que, a nível de adultos, há tanto mal íntimo, mal anterior, que eu acho que há muito adulto que teve muita falta de amor na infância.
1: Na infância, nesta primeira idade.
2: E pronto,
1: idade,
2: eu acho que é tão importante agarrarmos nesta primeira
1: muita falta
2: infância,
1: de afeto.
2: Muita falta de afeto, sim.
1: Olha, e tu já alguma vez ficaste colocada longe de casa?
2: Não, porque também não concorro para longe
1: pronto,
2: de casa.
1: Pronto, também é isso,
2: pronto,
1: não é? Porque
2: é por
1: senão
2: aí. Eu
1: é
2: prefiro
1: complicado.
2: Também, neste momento, não estar vinculada, porque ainda continuo como contratada. Tenho trabalho há 28 anos na infância e continuo como contratada. E agora, quando vim para o Estado, voltei tudo para trás, porque também não tenho vida para ficar longe dos meus filhos, nem longe de casa. E então concorro aqui num raio de uns 50 quilómetros. Já fiquei a 40 minutos de casa. Mas tirando isso, pronto, tem
1: este
2: sido
1: ano,
2: mais
1: felizmente
2: próximo.
1: Estás mais perto.
2: Estou mais próximo, sim.
1: Ontem também foi celebrado o Dia Mundial da Saúde Mental. com o contacto que tu tens com as crianças, não só este ano como nos outros anos, como é que anda a mente destas crianças que tanto sofreram com a pandemia?
2: Eu acho que estão e estamos a recuperar do que se passou também na pandemia. Vai-se recuperando a pouco e pouco, mas que deixou muitas mazelas. Eu lembro-me quando comecei a receber as crianças logo no pós-pandemia, estava numa sala de um ano, na creche, e as crianças vinham de casa e não conheciam mais ninguém para além dos pais. E então chegar à escola e estar em contacto com outras crianças que não estavam, não tinham estado em contacto com mais ninguém. E aí, esses tempos, as adaptações foram muito difíceis, mas depois, ao mesmo tempo, muito compensador, porque ver a descoberta do outro, estar com o outro, o dar-se a outros, porque estavam muito agarrados aos pais.
1: Coisas que eles desconheciam, não é?
2: Sim. E eu acho que agora, isso já está assim um bocadinho também para trás, das costas, pronto, há sempre coisas que vão ficando, mas estamos a ultrapassar.
1: Sim. Então, hoje em dia, que maiores desafios é que enfrentas no, na tua sala?
2: Eu este ano estou numa sala muito, muito abençoada, que tem estado a correr muito bem, é um grupo muito bom. Temos várias crianças com necessidades educativas específicas na sala, especiais, mas que são, e que é o fantástico da infância, são muito bem acolhidos pelos pares, pelos amigos, e é uma riqueza muito grande. E nós, às vezes, apanhamos, voltando aqui já um bocadinho atrás para apanhar, o maior desafio são as famílias, porque já temos até apanhado famílias que às vezes, ai, não gostava que houvesse crianças com necessidades educativas especiais na sala do meu filho, porque pensam que os filhos vão regredir. E deixo aqui a mensagem a todos os pais que nos estão a ouvir: é completamente o contrário, porque as crianças com necessidades educativas especiais vão enriquecer tanto a vida do vosso filho, vão tornar os vossos filhos crianças especiais, abertas ao outro, a olhar o outro e a aceitar o outro, porque quem ganha mais ainda são os vossos filhos. Os outros ganham, mas os vossos filhos ganham muito, e de certeza que se vão tornar pessoas melhores no futuro.
1: Eu acredito que sim. Olha, o quão bonito alguém pode ser, não é, Marina?
2: Exatamente.
1: Vamos à próxima música?
2: Sim.

0: Primeiro a Betânia e agora o irmão Caetano Veloso. Marina, esta escolha porquê?
1: Esta escolha também tem a ver aqui um bocadinho com a parte escritora, com as palavras. Esta música passa toda, o tempo todo, a dizer a mesma coisa, o quão bonito um ser pode ser. E é só isto, não diz mais nada, mas diz tanto. O quão bonito um ser pode ser, é uma mensagem muito profunda e que diz muito, e acho que devia dizer muito a toda a gente, porque nós devemos, na nossa vida, caminhar para o quanto mais bonito nós podemos ser. E acho que há muita gente distraída com tanta coisa e que se distrai com tudo e mais alguma coisa. E hoje em dia nas redes sociais toda a gente comenta tudo e mais alguma coisa, toda a gente destila ódio, toda a gente tem alguma coisa para dizer em relação aos outros, mas que não acrescenta nada. E sejamos bonitos, e é mesmo o que esta música diz.
0: Além disso, traz-nos também a recordação de uma época em que ela passava no nosso Ouriço, não era?
1: No nosso Ouriço,
0: muito
1: é verdade.
0: Dançámos ao som desta música.
1: Muito dancei ao som desta música, fui muito feliz ao som desta música, e também já vem dos tempos da adolescência, e que, pronto, é uma recordação também muito boa, com um conteúdo muito curtinho, mas muito profundo.
0: Além da música e dos teus filhos, como já disseste, o que mais te inspira?
1: Olha, inspira-me muito a natureza. Sou uma deslumbrada pela natureza. E nós temos a sorte de viver aqui num sítio tão bonito. O mar, sobretudo o mar diz muito, e podia passar horas e horas e horas a olhar para o mar, a estar no mar, o pôr do sol, as árvores, os pássaros a voar. Eu vou com os meus filhos no carro e passo a vida a parar, a chamar-lhes a atenção. Eu sou muito mais deslumbrada do que eles, mas deslumbro muito com a natureza e com a beleza deste nosso planeta, que também, pronto, acho que faz de nós seres melhores, pronto, absorvermos a natureza, e pronto, é mesmo assim uma paixão.
0: Falando dos teus filhos, que são dois, um casal, não é?
1: A Amélia e o Miguel.
0: É isso que eu ia perguntar, como é que eles se chamam? Beijinhos para a Amélia e para o Miguel. Que idade é que eles têm, Marina?
1: Ele tem 7 e ela tem 10.
0: Como é que eles reagem à mãe escritora?
1: Olha, eles ainda não ligam assim muito. O Miguel liga menos, porque ele também aprendeu a ler agora há pouco tempo, e tem sido assim uma luta para a leitura, mas estou sempre a ver se eles leem mais e mais. Ela gosta mais, e às vezes também diz, ela também tem algum jeito para escrever, e está sempre a dizer, eu também quero escrever um livro. Eu estou sempre a dizer, quer escrever, tens que treinar muito, tens que escrever muito, e também gosta também de ler, e gosta aqui também da escrita, mas gostam e ficam contentes. Agora a mãe veio à rádio e neste momento estão em casa a ouvir, e gostam dos livros e falam dos livros aos amigos, e pronto, são os leitores assíduos.
0: E que outras atividades é que vocês fazem em conjunto, em família?
1: Olha, nós em família passeamos também, fazemos muitas caminhadas pela natureza, e depois em família nós somos também assim, somos uma família assim muito caseirinhos, não andamos assim muito, não saímos muito. Os passeios que fazemos é mais passeios em natureza, gostamos de ler, gostamos de ouvir música, vamos a um concerto ou outro, tudo coisas mais pequenas, porque também não gostamos de muitas confusões, e então passamos muito tempo também por aí, dedicamos também à leitura, muita
0: coisa.
1: Quais
0: é que são os teus autores favoritos? Tens assim algum de referência?
1: Eu neste momento, autores favoritos, eu fui no passado uma leitora, lia imenso.
0: Agora já não tens tanto tempo.
1: Agora tenho muito pouco tempo para ler e leio muito, muito pouco. Portanto, eu, autores favoritos, de seguir um leitor, um escritor, e que leia tudo o que é dele, não, tenho lido muitas coisitas assim avulso, a pouco, mas estou em falha com a leitura, que fui li tanto.
0: Mas tens tido outras atividades também, não dá para tudo, não é?
1: Sim.
0: E em relação à música, os teus filhos ouvem as mesmas músicas que tu, ou já te puxam para as músicas que eles gostam?
1: Não, eles ouvem as mesmas músicas do que eu, porque
0: têm uma boa educação musical, pronto.
1: Têm uma boa educação musical, e às vezes também não têm muita escolha. Às vezes dizem, ai mãe, a sério, outra vez. E ouvem muito o que eu ouço, mas também não estão muito espertos para outro tipo de música. E gostam assim, e eu também em casa, às vezes também não é só a playlist de hoje que ouço. Também vou ouvindo música portuguesa mais atual, e eles também gostam de ouvir.
0: Então vamos ouvir mais uma das tuas preferências musicais.

0: A pele que há em mim, Márcia e JP Simões. Marina, fala-nos da importância que esta música tem para ti.
1: Esta música é especial pelo poema, porque é um poema muito bem escrito, muito bonito, e depois a forma como eles cantam é quase como um sussurrar ao ouvido, como um... e entra-nos de uma maneira também especial, quase que nos toca, mesmo fisicamente, não é só no ouvido, é mesmo a pele que há em mim, tem um toque, e é por isso que eu gosto tanto dela.
0: E a pele que há em ti, o que é que conta?
1: Hã?
0: A tua pele, o que é que conta?
1: A minha pele, o que é que conta? É uma pergunta difícil, uma pergunta profunda. A pele que há em mim conta, conta muita coisa, conta o meu percurso todo até aqui, conta a minha vida, conta uma infância feliz, uma adolescência feliz, uma idade adulta também feliz, de uma fase que tive muitos anos, já tive os meus filhos já a passar dos 35 e o meu filho já com 40, mas antes disso, sendo o dia da rapariga, hoje fui uma rapariga que vivi independente até já uma idade mais tardia e fui muito feliz assim, mas depois também dessa idade também encontrei o amor e continuei sempre feliz também. E o que eu acho que são as fases da nossa vida, e é o que a pele que há em mim, o que conta é mesmo isso, são tudo fases diferentes, muito bem vividas todas elas e muito realizadas, e quero que assim continue também.
0: És filha de pescadores, de marinheiros aqui da Ericeira, e cresceste no meio de histórias e lengalengas. Muito resumidamente, podes contar aos nossos ouvintes como surgiu o termo Jagós?
1: Olha, o termo Jagós, eu não sei muito bem exatamente como é que surgiu o termo Jagós, mas eu há escrita sobre isso. Agora fiquei aqui um bocadinho já sem saber muito bem o que dizer em relação a isso.
0: Mas eu posso te ajudar, se tu não, não conseguires.
1: Eu sei que o termo Jagós tinha a ver na altura, e somos os únicos aqui da Zona Saloia. A Ericeira está incluída na Zona Saloia, mas somos os únicos que não nos associamos a ser ao termo de Saloia.
0: Eu já sou Saloia.
1: Ser o Jagós.
0: Agora acho que já sou mais Jagosa também.
1: Mas eu sou da Ericeira, mas estou a viver em Santo Isidoro. O meu pai era Jagós, a minha mãe Saloia de Santo Isidoro. Eu tive 28 anos a viver na Ericeira e agora estou em Santo Isidoro. Portanto, agora estou aqui já no meio das duas coisas. Mas pronto, a minha essência é sempre ali o lado Jagós. E aqui o lado Jagós também tem sempre aqui esta parte de ser mais atrevido, de ser mais no linguajar, de ser mais ligeiro em tudo. Eu não sei qual é o que tu tens daí.
0: A história que eu conheço tem a ver com a fuga dos reis para o exílio na altura do 5 de outubro.
1: Mas acho que nós já éramos jagosos antes.
0: Antes disso? Não tem a ver com a rainha Dona Amélia ter arregaçado as saias e os pescadores terem visto os tornozelos e dizerem jagosas? Eu conheço essa história.
1: Eu essa história assim não conheço. Aliás, eu até aproveito para dizer que tivemos agora o 5 de outubro e há 14 anos atrás fiz uma recriação do 5 de outubro na Ericeira, em que fizemos a mesma recriação histórica, e eu fui a rainha Dona Amélia nesse.
0: E levantaste as saias
1: para subir para o barco.
0: Pronto,
1: e tive que levantar as saias.
0: Foi aí.
1: Mas eu julgo que
0: o termo já existia.
1: Já existia.
0: Há muitas versões.
1: Já há mais tempo. Mas os jagosos são muito gozões e são muito brincalhões, e é também essa parte do gozar que nós brincamos com tudo, e os jagosos acha assim. Pronto, está assim em relação aqui aos saloios, e está sempre a gozar porque acha que está assim um bocadinho acima.
0: Pronto,
1: mas isso
0: pronto,
1: é só achar.
0: Vamos mudar de assunto.
1: Não, mas é só mesmo
0: achismo,
1: sei, sei. Uma brincadeira.
0: Estou a brincar. Olha, tu veste a viver longe da Ericeira, longe do
1: não,
0: mar?
1: Não, não, não, nunca.
0: E a viver num resto de chão de um prédio com elevador?
1: Também não, pronto, o resto são, essa é outra coisa, viver em prédios também, acho que é uma coisa que eu nunca gostaria de viver, e longe da Ericeira também não, porque
0: olha,
1: na minha casa consegui ver um bocadinho de mar.
0: Mas escolheste aqui um tema que é a canção do elevador, do Afonso do Brás. Porquê é que foi esta seleção?
1: Olha, esta seleção descobri há muito pouco tempo e não conhecia este nome,
0: e tem músicas, a música é muito gira, muito,
1: muito
0: gira.
1: Para além desta, vão ao YouTube, tem outras músicas muito bonitas, muito bem cantadas, e trouxe só para divulgar um novo nome da música portuguesa.
0: Então vamos lá ouvir.

0: o livro já pode ser adquirido?
1: Ainda não está em lado nenhum à venda. Pronto,
0: mas está online.
1: Ah, está, exatamente. Eu nestas coisas sou muito distraída. Exatamente. Está online na UQ, está na FNAC, na Bertrand. Portanto, podem adquiri-lo também online nestes locais. E depois, pronto, quem me conhecer ou quem for à procura também pode adquirir diretamente comigo. Também tenho exemplares.
0: Faz aqui um bocadinho de publicidade. Porque é que tu achas que as crianças e também os adultos devem ler este teu livro? Assim, muito resumidamente.
1: Vá. Sim, muito resumidamente, pronto, este livro devem lê-lo. Porque para já tem uma ilustração muito bonita e depois tem uma história.
0: Sem dúvida.
1: Tem uma história também bonita, simples, que chega a toda a gente. É especialmente para a primeira infância e também para o primeiro ciclo. Os adultos.

0: que eu acho que todos vão gostar.
1: Queres ler aí mais um bocadinho?
0: Eu agora vou só ao final, porque vimos no início que já era a história do Sol e da Lua, que não se conseguem encontrar, mas que são apaixonados, e agora vou ao final da história. Mas que amor tão bonito, que nos deixa a suspirar, seja de dia ou de noite, dou comigo a pensar. Que o amor não se vê, parece que é transparente, mas sabemos que ele existe pelo que o coração sente. Pronto, e é mesmo esta a mensagem que muitas vezes o amor ninguém o vê em lado nenhum, mas o nosso coração não nos deixa esquecer que ele anda por cá.
1: Olha, temos aqui mais uma participação, a Clara Rodrigues. Boa noite, Mafra. E muito sucesso para a venda do seu livro. Obrigada, Clara, por estar aí desse lado, a participar aqui no Livros com Música.
0: Obrigada.
1: Marina, as outras histórias, aquelas que estão na gaveta, para quando é que serão, quando é que serão transportadas para livro?
0: As histórias que estão na gaveta, eu agora também, como ilustrei este livro, e a parte de design e a parte gráfica também me dizem muito, e eu gosto muito, eu também quero ilustrar as outras. Só que já tenho ideias do que é para fazer, mas ainda não pus as mãos na massa para ilustrá-las. Mas eu gostava que no próximo ano saísse outra história. E pronto, vou começar também a trabalhar para isso, agora que também já tenho mais tempo livre. Espero que durante o próximo ano possa sair mais um.
1: Nós esperamos também. Olha, para terminar, uma mensagem para os nossos ouvintes.
0: A mensagem para os nossos ouvintes é que, se tiverem a oportunidade, comprar o livro.
1: E olha, ainda não nos mostraste esses dois bonequinhos que tu tens aí. Desculpa interromper.
0: E é uma coisa também importante que eu também tenho a dizer. Estes dois bonequinhos que nós temos aqui são as personagens da história. Para além destas personagens, todos os elementos da história também se encontram assim em almofadas. Porque esta história, uma parte mais importante, estava-me a esquecer. Eu também criei esta história para ser contada ao vivo e para ir às histórias contar, para ir às escolas contar, às bibliotecas. Portanto, também quem quiser ter-me na escola, numa biblioteca ou noutro tipo de atividade, eu também vou contar a história e fazer a animação da história. Pronto, e são estas as personagens que servem de apoio para contar,
1: o sol,
0: para contar a história.
1: E
0: o Sol e a Lua.
1: E então, peço desculpa que eu interrompi-te, estamos mesmo a terminar. Só mais uma palavrinha então para os nossos ouvintes, para os ouvintes da RCM.
0: Vivam a vossa vida com amor. O amor pelo próximo não tem que ser só o amor de paixão ardente. O amor pelo próximo, e é muito por aí. E um olhar especial às nossas crianças. Tratem-nas muito bem, com muito carinho, com muito amor, para serem adultos que também possam espalhar o amor por onde passam.
1: Ou seja, tentar viver com um maravilhoso coração. Não é?
0: Exatamente.
1: Que é a música que tu escolheste para encerrar o programa de Para Sempre, Marco Paulo. Ainda temos tempo para uma breve explicação, Marina. Vamos a ela.
0: Maravilhoso coração, maravilhoso. É que o nosso coração é tão maravilhoso e tem tanto amor para dar, tantas coisas boas para dar. E este é outro clássico que cresci a ouvir, do Marco Paulo, e agora tem uma roupagem também moderna, e que às vezes também nós, através destas roupagens novas, se calhar clássicos mais esquecidos, conseguem chegar a um público mais novo. E foi também por isso que eu escolhi este grande clássico, que também é tão bonito.
1: E já aqui a ouvir as batidas desta música do Marco Paulo, as batidas do coração, Marina, temos que terminar. Muito obrigada por teres vindo ao Livros com Música. Adorei voltar a receber-te. Muitas felicidades para este teu novo projeto e que tenhas um excelente fim de semana com muito sol

0: e também com muita lua.
1: Muito obrigada, obrigada, até qualquer dia.
0: Maravilhoso coração. E já a escutar este pedido de tema, a escolha da nossa convidada de hoje, a escritora Marina Crisóstomo, esta outra Marina despede-se. Até à próxima semana. Não se esqueça, daqui a pouco, às 22, há regresso em O Resto é Barulho, do Pedro Miguel, uma viagem de Metallica a Cesária Évora, de Alba Ramalho a Pink Floyd, portanto, promete. E na próxima sexta, claro, volto ao Livros com Música. Volto também e até lá continuo com a RCM. E é de coração que lhe desejo um maravilhoso fim de semana. Boa noite.

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0: 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São 10 horas.
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5: Então, seja bem-vindo a mais uma edição do RB. O resto é barulho. Sou o Pedro Miguel e sou a tua companhia nas próximas duas horas, que eu espero que sejam entretidas. Na primeira parte, trago-te novidades de velhos conhecidos, o pote-palco com o carimbo do Renato Ribeiro. Na segunda hora, hoje a proposta é ligeiramente diferente. Trago-te uma hora completa e apenas de Dire Straits. Mas disso falaremos depois de marcada o topo da hora. Para já, e enquanto ela não terminar, nós continuamos a fazer aqui no RB a contagem da guerra da vergonha. Assinal a contagem dos dias que passam na guerra da Ucrânia. E já lá vão 1.616 dias desde que a Rússia decidiu invadir a Ucrânia. Hoje assinal, carimbo esta infeliz contagem com Nancy Sinatra. These boots are made for walking. Eu regresso logo a seguir para mais e boa música. Fica por aí, na companhia da nossa rádio e do RB.

0: Nancy Sinatra, These Boots Are Made for Walking, a assinalar 1616 dias de guerra na Ucrânia.
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0: minha geração, esta é a música do Nescafé, Jimmy Cliff, I Can See Clear Now. Um original de Johnny Nash, de 1972. Demos início à sequência com o Zubiforti, com Red Red Wine. Outra canção que não é dos próprios, é um original de Neil Diamond, de 1967. E é um daqueles casos em que a versão teve mais êxito e mais impacto do que a canção original. Já a seguir, trago-te aquela que para muitos é uma canção de amor, mas não é. Descreve a relação entre a mãe e um filho.
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0: Holding back the years, Simple Red.

Holding Back the Years do Simple Red. Já a seguir trago-te um clássico do rock, originalmente gravado por Joan Jett. Trago-te a versão da sueca Laura Brina com I Hate Myself for Loving You. Bom, ela odeia, eu não. Sit back and enjoy the show.

0: E pensar que este 33 rotações, Kick, dos In Excess, esteve quase para não ser publicado. Need You Tonight. Antes estivemos com o Mr. Robert Palmer e Addicted to Love, que lhe valeu em 1987 o seu primeiro e único Grammy. Já a seguir... E está, acabou. Já a seguir trago-te música nova, fresquinha, fresquinha, em novidades de velhos conhecidos. Trago-te a nova de Shania Twain, Stranger Things.
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menina de 1,57m que arrebatou os fãs da pop mundial em 2004. Anastasia, Left Outside Alone. A caminho do pó de palco deste outra menina, Alanis Morissette, You Learn, e depois damos entrada ao Renato Ribeiro com o pó de palco desta semana.

0: tão bom recordar. A Alanis Morissette, You Learn. E aqui chegámos ao momento pote-palco, que hoje é uma espécie de dose dupla da música. Tu vais perceber na segunda hora o porquê.
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2: Boa noite. Hoje trago-vos a história de música que quase não existia. O produtor Neil Dorsman e o próprio Mark Knopfler achavam que o tema Walk of Life era demasiadamente comercial e leve para o álbum que estavam a gravar. A decisão era deixá-lo de fora e usá-lo apenas como lado B de um single que eventualmente viesse a sair desse seu longa duração. Foi o resto da banda e o manager Ed Bicknell que insistiram para que fosse incluído no álbum. Acabaram por fazer uma votação e venceram. Knopfler perdeu. Resultado, foi um dos maiores sucessos mundiais dos Dire Straits, chegou ao número 2 no Reino Unido e tornou-se uma das músicas mais conhecidas da banda. Às vezes aquilo que um artista considera a música menos importante é precisamente aquilo que o público nunca mais esquece. Escolhi para vos amaciar os tímpanos a atuação em Wembley em junho de 88, por ocasião do 70º aniversário de Nelson Mandela, aqui com a participação especial de Eric Clapton dos Dire Straits e este Walk of Life. Como sempre, no pote-palco só entram grandes músicas. 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
2: E aqui chegou o último pote-palco antes de férias, com o carimbo do Renato Ribeiro. Eu fecho hoje nesta primeira hora com Joan Osborne, com One of Us e Tracy Chapman, com Fast Car. Regresso logo depois de vincada à hora certa, para uma hora inteira só de Dire Straits. Ora, fica por aí que vai valer a pena. Até já!
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0: 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São 11 horas. 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
2: Há discos que fazem sucesso e há outros que marcam uma geração. E depois existem aqueles raros álbuns que mudam para sempre a forma como ouvimos música. Hoje, no Resto é Barulho, viajamos até 1985 para descobrir um desses casos únicos. Um álbum gravado numa pequena ilha das Caraíbas, criado por 4 músicos ingleses e liderado por um homem que nunca gostou de ser estrela. O resultado? Mais de 30 milhões de álbuns vendidos, vários prémios Grammy e um lugar garantido na história da música. Durante esta hora vamos recordar, ou se for esse o teu caso, ouvir o álbum Brothers in Arms dos Dire Straits, de leste a leste, do princípio ao fim. Mas acima de tudo, vamos descobrir as histórias como escondidas por detrás de cada canção.
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2: Em 1985, os Dire Straits eram uma banda respeitada. Tinham conquistado o mundo com Sultans of Swing, surpreendido tudo e todos com Romeo and Juliet e mostrado maturidade com Romeo and Juliet. Mas ninguém imaginava o que estava para vir e para acontecer, muito menos Mark Knopfler. Curiosamente, Mark nunca quis ser um ídolo do rock. Era jornalista, estudou literatura inglesa, gostava mais de escrever histórias do que aparecer em capas de revista. Talvez seja precisamente por isso que as suas canções parecem pequenos filmes. Cada uma conta uma história, cada personagem parece real, cada guitarra fala como se fosse outra voz. As gravações de Brothers in Arms, como eu já disse, começaram em novembro de 1984. O local escolhido foi um dos estúdios mais extraordinários do mundo, os Air Studio, construídos por George Martin, o produtor dos Beatles. Ficava em Montserrat, uma pequena ilha vulcânica das Caraíbas. Não havia trânsito, não havia fotógrafos, não havia fãs à porta. Apenas mar, montanhas, silêncio e música. Mark Knopfler disse mais tarde que aquele ambiente ajudava a pensar melhor. Durante meses, a banda viveu praticamente isolada. E isso sente-se no disco. Há espaço, há calma, há uma enorme atenção ao detalhe. Anos depois, o furacão Hugo destruiu completamente o estúdio. Hoje, já não existe. Mas foi ali que nasceu um dos maiores discos de sempre. Hoje é normal gravar a música em formato digital. Em 1985 não era assim. Quase todos os discos ainda eram gravados em fita analógica. Os Dire Straits decidiram arriscar. Utilizaram um gravador digital Sony de 24 pistas. Foi uma decisão revolucionária para a época. O resultado foi um som incrivelmente limpo, mais definido, mais silencioso, mais próximo daquilo que ouvimos hoje. Foi precisamente essa qualidade que fez do álbum um dos grandes responsáveis pela explosão dos CDs. Até então, muita gente, ou a maior parte das pessoas, continuava a comprar vinil. Mas as lojas começaram a utilizar o Brothers in Arms para demonstrar a qualidade sonora dos leitores de CD. Era quase obrigatório. Entrava-se numa loja de hi-fi e quase sempre estava a tocar este disco. Foi também o primeiro álbum da história a vender mais de 1 milhão de cópias de CD, uma marca impensável na época. A guitarra que aparece na capa tornou-se quase tão famosa como o próprio álbum. É uma National Style, construída nos anos 30. Pertence ao próprio Mark Knopfler. A fotografia foi feita por Deborah Feingold. Mas, curiosamente, a guitarra que aparece na capa praticamente não é utilizada ao longo do disco, mas tornou-se um dos símbolos da história do rock. Há discos que começam com explosões, outros começam em força. Brothers in Arms escolhe outro caminho. Começa com distância e saudade. Começa com So Far Away. Mark Knopfler escreveu esta canção numa altura em que passava grande parte da vida em hotéis, aviões e salas de espetáculo. A digressão anterior tinha sido enorme. Os dias confundiam-se, as cidades também. E como acontece com muitos músicos, começou a sentir que a fama também tinha um preço. estar constantemente longe das pessoas que mais importam. Vai daí nasceu So Far Away. Não fala apenas de um amor distante, fala da distância que a profissão pode criar. É uma canção simples, mas profundamente humana. O riff inicial é um dos mais elegantes que Mark Knopfler compôs. O som limpo tornou-se imediatamente uma marca. Neil Doffman, produtor do álbum, contou anos depois que Mark insistia em repetir pequenas partes dezenas de vezes. Não porque estivessem erradas, mas porque queria encontrar a emoção certa. Essa obsessão pelo detalhe ajudou a transformar o álbum numa referência. Embora nunca tenha sido o maior sucesso comercial do disco, So Far Away continua a abrir praticamente todas as compilações dos Dire Straits. É considerada pelos fãs uma das melhores introduções de sempre de um álbum.

Depois de uma entrada calma, chega provavelmente uma das guitarradas mais famosas da história. Mas a história desta música é ainda mais incrível. Tudo começou numa loja de eletrodomésticos. Mark Knopfler estava em Nova York, numa loja de eletrodomésticos. Enquanto esperava, ouvi um empregado a comentar os videoclipes que passavam nas televisões. O homem dizia coisas como: estes tipos ganham dinheiro sem fazer nada. Olha para eles, dinheiro por nada. Mark pegou imediatamente num bloco de notas e começou a escrever exatamente aquilo que estava a ouvir. Grande parte da letra soa quase a uma transcrição literal dessa conversa. É por isso que a música soa como um diálogo, porque nasceu mesmo de um diálogo. O famoso I Want My MTV não estava previsto. Sting encontrava-se no estúdio e Mark pediu-lhe para experimentar uma ideia. A melodia foi inspirada em Don't Stand So Close To Me, dos Police. Sting gravou aquela pequena frase em poucos minutos e acabou por entrar para a história. Durante décadas houve quem tentasse descobrir como foi conseguido aquele som. A resposta é curiosa. Não foi apenas a guitarra, foi um acidente feliz. Um microfone colocado ligeiramente fora da posição ideal, um amplificador Lenny, muito volume e um engenheiro de som inteligente que decidiu não mexer em nada. Aquele erro tornou-se um dos sons mais famosos da história do rock. O videoclipe de Money for Nothing hoje parece simples, mas em 1985 parecia ficção científica. Foi um dos primeiros videoclipes criados com animação por computador. Os bonecos tridimensionais eram extremamente inovadores para a época. O vídeo passou milhares de vezes na MTV, na extinta MTV, e ajudou a transformar a música num fenómeno mundial. Em 1986, evidentemente, Money for Nothing ganhou o Grammy para a melhor performance rock.

depois da melancolia de So Far Away e da ironia mordaz de Money for Nothing, Brothers in Arms muda novamente de direção. É aqui que percebemos que uma das maiores qualidades de Mark Knopfler como compositor, ele nunca escreve duas canções iguais. Cada faixa tem uma identidade própria, cada história vive num universo diferente. E talvez por isso Brothers in Arms nunca soa repetitivo. As próximas três músicas mostram precisamente essa versatilidade. Walk of Life é difícil de imaginar o álbum sem esta canção. Mas durante algum tempo essa foi precisamente a intenção da banda, como o Renato há pouco referiu. Quando Mark Knopfler apresentou esta canção ao resto da banda, ninguém estava convencido. Comparada com o ambiente mais sério e cinematográfico das restantes faixas, parecia demasiado leve, demasiado simples, demasiado divertida. Neil Dofman, produtor do álbum, recordou anos mais tarde que houve discussões sobre a sua inclusão. Alguns defendiam que quebrava demasiado o ambiente criado por músicas como Ride Across the River e Brothers in Arms. Mark, no entanto, insistiu. Sentia que o disco precisava de um momento de descontração. Hoje é impossível imaginar o Brothers in Arms sem esta canção. A letra acompanha um músico de rua chamado Johnny, um homem que toca por paixão, que anima quem passa, que nunca procura fama. A identidade de Johnny nunca foi revelada. É possível que represente vários músicos que Mark encontrou ao longo da sua vida. Durante anos e antes dos Dire Straits, Mark Knopfler tocou em pequenos bares, clubes e universidades. Conheceu muitos músicos talentosos que nunca tiveram sucesso. É uma homenagem silenciosa ansiosa a todos eles. Embora pareça uma canção muito simples, Walk of Life está cheia de referências. Há ecos de rock and roll dos anos 50, do rhythm and blues, da música de Chuck Berry, de Fats Domino, de Jerry Lee Lewis. É quase uma celebração das raízes do rock. O famoso órgão Harmond, tocado por Alan Clark, tornou-se uma das assinaturas da música. Na realidade, aquele som, alegre, foi gravado depois de vários testes. Procurava-se algo que lembrasse os velhos salões de dança americanos. Quando encontraram o timbre certo, perceberam imediatamente que tinham encontrado também a personalidade da canção. O vídeo é uma verdadeira carta de amor ao desporto. Enquanto a banda interpreta a música, vão surgindo imagens de grandes momentos da história do futebol, beisebol, atletismo, boxe e muitas outras modalidades. A ideia era simples. Tal como os grandes atletas vivem dos seus sonhos, também Johnny vive do sonho de fazer música.

0: Dated Streak, pura elegância. Mark Knopfler sempre teve uma enorme paixão pelo cinema. Na verdade, anos depois, compôs bandas sonoras para vários filmes. Your Dated Streak parece precisamente isso. A banda sonora de um filme que nunca existiu. A música transporta-nos para uma cidade iluminada por neons, ruas molhadas pela chuva, bares quase vazios, personagens solitárias. Tudo isto apenas através desta música. É um exemplo extraordinário da capacidade narrativa de Mark Knopfler. A introdução é interpretada por Michael Brecker, um dos maiores saxofonistas da história do jazz. Quando entrou em estúdio, ninguém imaginava que aqueles primeiros segundos tornariam um dos momentos mais icónicos do álbum. Brecker gravou várias vezes. Mark escolheu a versão mais contida. Cria emoção, não virtuosismo. A decisão revelou-se perfeita. Hoje basta ouvir aquelas primeiras notas para reconhecer imediatamente a música. Ao contrário do que muitos pensam, a canção não fala apenas de o fim de uma relação. É uma reflexão sobre a ilusão, sedução, manipulação, pessoas que vivem atrás das aparências. Mark Knopfler nunca gostou de explicar completamente as suas letras. Preferia que cada um encontrasse o seu próprio significado. Talvez seja essa uma das razões pelas quais as suas canções continuam atuais, 40 anos depois.
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0: Chegámos ao momento mais tranquilo de todo o álbum, quase uma canção de embalar. Mas por detrás da serenidade, existe uma história profundamente humana. Ao longo da carreira, Mark Knopfler escreveu muitas músicas sobre personagens, sobre acontecimentos, sobre políticas. Mas My Worry é diferente, é quase uma conversa, uma narrativa e uma tentativa de tranquilizar alguém que está a sofrer. A mensagem é simples, mesmo quando tudo parece perdido, há sempre esperança. Não é uma música religiosa nem filosófica, é simplesmente humana. A guitarra elétrica quase sempre desaparece. Em vez disso, ouvimos guitarras acústicas cuidadosamente sobrepostas, teclados muito discretos, uma bateria extremamente suave. Tudo foi pensado para nunca retirar protagonismo à letra. Neil Doffman explicou que o maior desafio foi precisamente esse: gravar silêncio, ou pelo menos dar ao silêncio tanta importância como às notas.

Why Worry. Recordo que estamos a revisitar o álbum Brothers in Arms dos Dire Straits. Agora, Ride Across the River. Antes da música, fecha os olhos por um instante e imagina uma floresta tropical, o som da água, insetos, calor, um barco deslizando lentamente por um rio. Ao longe ouvem-se tambores e, sem perceber, já estás dentro da música. Poucas canções conseguem criar um ambiente tão intenso antes mesmo da letra começar. No início dos anos 80, os conflitos armados na Nicarágua, em El Salvador e na Guatemala ocupavam diariamente os noticiários. A Guerra Fria estava longe de terminar. Os Estados Unidos apoiavam diferentes forças militares. A União Soviética fazia o mesmo do outro lado. Era um tabuleiro de xadrez onde quem mais sofria eram as pessoas. Embora nunca tenha confirmado um conflito específico como inspiração, muitos críticos acreditam que Ride Across the River nasceu dessa realidade. A letra acompanha um soldado ou um guerrilheiro que atravessa um rio para cumprir uma missão. Nunca sabemos exatamente quem ele é, nem de que lado está, e isso é intencional, porque na guerra todos acabam por perder. Musicalmente, esta é uma das gravações mais complexas do álbum. O teclado de Alan Clark cria uma espécie de nevoeiro sonoro. A bateria é discreta, o baixo mantém uma tensão constante. Ao fundo ouvem-se efeitos que lembram insetos, pássaros e sons da selva. Tudo foi cuidadosamente construído em estúdio. O produtor contou que passaram dias inteiros apenas a trabalhar na atmosfera desta música. O objetivo era fazer o ouvinte sentir-se dentro daquele cenário. Não bastava ouvir. Era preciso também viajar para a música. Um dos elementos mais marcantes é a trombeta. Foi tocada por Randy Becker, irmão de Michael Brecker, que já tínhamos ouvido em Your Latest Trick. A sua intervenção é mínima, mas basta para dar à música um ambiente quase militar. Ao mesmo tempo, há algo profundamente melancólico naquele som, como se anunciasse uma batalha da qual ninguém regressa vencedor. Ride Across the River.

Ride Across the River. Continuando a aprofundar o álbum Brothers in Arms, chegamos a The Man Too Strong. Há quem considere esta a melhor letra alguma vez escrita por Mark Knopfler. A história é contada na primeira pessoa. Quem fala parece ser um antigo militar, ou talvez um mercenário. Um homem que passou a vida a cumprir ordens, que fez coisas que hoje se arrepende, mas que continua sem conseguir fugir ao passado. Nunca sabemos exatamente quem é. Aliás, como é hábito nas canções de Mark Knopfler, talvez represente todos aqueles que viveram demasiadas guerras. A introdução acústica é uma das mais bonitas do álbum. Foi gravada com enorme simplicidade. Sem efeitos, sem exageros, apenas madeira, cordas e silêncio. Mais tarde entra a guitarra elétrica, não para impressionar, mas para aumentar lentamente a tensão emocional. É um exemplo perfeito da filosofia de Mark Knopfler. Cada nota deve existir apenas se for realmente necessária. Apesar da enorme qualidade, nunca foi editada em single, por isso acabou por ficar menos conhecida do grande público. No entanto, muitos músicos apontam esta faixa como uma das mais brilhantes do disco. É frequentemente citada em revistas especializadas como exemplo de uma excelente composição narrativa. The Man's Too Strong.

The Man's Too Strong. Um mundo cada vez mais pequeno. Em meados dos anos 80, começava-se a falar cada vez mais da globalização. As comunicações evoluíam rapidamente. A televisão aproximava culturas. Os satélites ligavam continentes. Parecia que o planeta estava finalmente unido. Mas Mark Knopfler fazia uma pergunta simples. Será que estamos realmente mais próximos ou apenas mais ligados por tecnologia? 40 anos depois, esta nota mantém-se absolutamente atual. One World é provavelmente a música mais rock do lado final do álbum. Mark Knopfler aproveita para tocar uma das suas guitarradas mais agressivas de todo o álbum, mesmo assim sem nunca perder a elegância. A expressão One World parece otimista, mas a letra é bastante irónica. Fala de desigualdades, de consumismo, da velocidade da sociedade moderna, da dificuldade de comunicar verdadeiramente. Knopfler nunca aponta o dedo, limita-se a observar, como fazia quando era jornalista. O jornalista, talvez seja essa uma das qualidades das suas letras. Não dizem a quem ouve o que pensar. Convidam-te a pensar. Apesar de nunca ter sido um dos grandes êxitos comerciais de Mark Knopfler e dos Dire Straits, muitos guitarristas gostam particularmente desta faixa, pela forma como mistura riffs simples com uma enorme precisão rítmica. One World, dos Dire Straits.

Ao longo desta hora percebemos que Brothers in Arms nunca foi apenas um álbum de rock. É um livro de histórias, uma coleção de retratos humanos. Há soldados, músicos, amantes, pessoas comuns e, acima de tudo, há um homem chamado Mark Knopfler, que sempre preferiu contar histórias em vez de procurar grandes vitórias. Chega agora à última página deste livro. Uma página escrita numa época em que o mundo ainda vivia dividido pela Guerra Fria. Uma canção que continua tão atual hoje como em 1985. Brothers in Arms. Mark Knopfler começou por escrever a canção em 1982. Na altura decorria a Guerra das Malvinas. Um conflito entre o Reino Unido e a Argentina. Embora Mark nunca tenha afirmado que a música fala exclusivamente dessa guerra, reconheceu que foi profundamente marcado pelas imagens que via diariamente nas notícias. O que mais o impressionava não eram os mapas, nem as vitórias, eram os rostos, rapazes muito jovens, muitos deles pouco mais velhos do que adolescentes, homens enviados para combater sem verdadeiramente compreender as razões daquele conflito. Foi essa a reflexão que deu origem à canção. Ao contrário de muitas músicas sobre conflitos militares, Brothers in Arms não fala de patriotismo, não fala de glória, não fala de vitória, fala de perda, fala de amizade. Fala de homens que, independentemente do uniforme que vestem, partilham exatamente os mesmos medos. A frase "We are fools to make war on your brothers in arms" resume toda a filosofia da música. No fundo, não existem vencedores. Quando termina uma guerra, todos perderam alguém. Poucos solos conseguem transmitir emoção como este. E é talvez a maior surpresa, talvez seja a maior surpresa que Mark Knopfler nunca tentou impressionar ninguém. Enquanto muitos guitarristas dos anos 80 procuravam velocidade e virtuosismo, ele fez exatamente o contrário. Optou por tocar poucas notas, mas cada uma delas parece carregar um peso enorme. Grande parte da magia desta canção está no espaço, no silêncio, na respiração, no tempo. A bateria entra apenas quando faz sentido. Os teclados criam uma atmosfera quase celestial. A guitarra nunca invade. A produção deixa que cada instrumento tenha o seu momento. É um exemplo extraordinário de equilíbrio. Muitos engenheiros de som continuam a utilizar esta faixa como referência para testar equipamentos de alta fidelidade. Ao longo de décadas, Brothers in Arms foi utilizada em inúmeras cerimónias de homenagem. Foi ouvida em memoriais de guerra, em programas de televisão dedicados à paz, em documentários, em cerimónias militares, mas também em momentos privados. Poucas canções conseguem-se adaptar a tantos contextos diferentes sem perder significado.

chegamos ao fim desta viagem por um dos maiores álbuns da história da música. Durante esta hora atravessámos estradas, cidades, rios e campos de batalha. Conhecemos personagens anónimas, músicos de rua, soldados, sonhadores e homens marcados pela vida. Descobrimos como um disco gravado numa pequena ilha das Caraíbas acabou por transformar a indústria musical, por impulsionar a afirmação do compact disc, do CD, e oferecer ao mundo algumas das canções mais marcantes de sempre. 40 anos depois da sua edição, Brothers in Arms continua a soar moderno. Não persiga modas, mas porque fala de temas que nunca deixam de ser atuais. A distância, a esperança, o poder, a guerra, a amizade e a condição humana. Esse é o verdadeiro segredo dos grandes discos. Não pertence apenas ao tempo em que foram gravados, pertence a todas as gerações e os que continuam a ouvi-lo. Obrigado por me acompanhares nesta edição especial do Resto é Barulho. Vou de férias, regresso em setembro, durante agosto, dou-te música sem conversas. Eu sou o Pedro Miguel. Continuo a ouvir, continuo a descobrir, porque no fim de contas, o resto é barulho. Até setembro.

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